0: Parte do programa Periferia Viva e prevê investimentos de 138 milhões de reais do novo PAC para que as prefeituras transfiram as titularidades dos imóveis. De acordo com o ministro das Cidades, Vladimir Lima, é o primeiro passo para dar dignidade a esses brasileiros.
1: Além da gente levar a regularização fundiária, a gente leva a urbanização de assentamentos precários, a gente leva água, drenagem, esgoto, melhoria habitacional, de forma a impactar positivamente vidas.
0: Os novos contratos somam-se a outros 14 em execução. O programa Periferia Viva é uma das ferramentas de democratização e destinação social do patrimônio da União e funciona em parceria com o programa Imóvel da Gente. A ideia é direcionar imóveis sem uso ou ociosos para políticas públicas, como afirmou o presidente Lula.
2: Não é preciso a gente ficar esperando que o movimento ocupe uma terra para a gente distribuir essa terra. A minha ideia era fazer uma prateleira de terras disponíveis, de terras ociosas, para que a gente não precisasse ter invasão, que a gente invadisse o movimento e entregasse para eles.
0: Desde 2023, o Imóvel da Gente destinou mais de 1.900 áreas e imóveis federais para atender necessidades da população, superando em quase 20% a meta estabelecida até o fim de 2026. A estimativa, segundo a ministra Esther do EC, da Gestão e da Inovação em Serviços Públicos, é que as ações de moradia, titulação fundiária e instalação de equipamentos públicos beneficiem cerca de 400 mil famílias.
3: O patrimônio da União deixou de ser um conjunto de imóveis para se tornar, mais uma vez, um instrumento de justiça social, de desenvolvimento territorial e de fortalecimento de políticas públicas. A gente já está chegando hoje, com as entregas de hoje, a quase 1.900 imóveis, com a possibilidade de beneficiar 400 mil famílias.
0: Ao todo, as áreas destinadas somam mais de 18.500 quilômetros quadrados, cerca de 3 vezes o tamanho do Distrito Federal. Reportagem Gabriela Noronha.
4: O desmatamento na Amazônia legal teve redução de 61,4% em maio deste ano em relação ao mesmo mês de 2025.
5: É a maior queda percentual já registrada na região.
4: O mês também registrou queda de 12% no desmatamento no Cerrado.
5: Durante a apresentação dos dados hoje, o presidente Lula destacou que eles serão usados para reverter as sobretaxas impostas pelos Estados Unidos ao Brasil.
6: Os dados são do Sistema de Detecção de Desmatamentos em Tempo Real, DETER, feito pelo Instituto Nacional de Pesquisas Espaciais, o INPE, e mostram que foi registrada uma queda expressiva no desmatamento na Amazônia e no Cerrado brasileiro. Na Amazônia, em maio deste ano, a redução foi de 61% na comparação com o mesmo mês do ano passado. Em relação a maio de 2024, a queda foi de 26%. O ministro do Meio Ambiente, João Paulo Capobianco, destacou essa redução significativa.
7: Monitoramos isso dia a dia, o IBAMA indo a campo, fazendo os embargos remotos, o ICMBio indo a campo, impedindo o desmatamento em unidades de conservação federais e também agindo em terras indígenas e assentamentos, conseguimos esse feito fundamental.
6: Também foi registrada a queda dos números de desmatamento no Cerrado em maio. A redução foi de 12% em relação ao mesmo mês do ano passado. Já na comparação com 2024, a queda foi de 25%. A ministra da Ciência, Tecnologia e Inovação, Luciana Santos, apontou que os dados são históricos e demonstram um compromisso do país com a ciência.
8: Essa divulgação dos dados é importante, unidade de pesquisa do nosso ministério, que é o Instituto Nacional de Pesquisas Espaciais, é reconhecido internacionalmente, faz valer aqui a sua diretriz, que é exatamente colocar a ciência a serviço dos grandes desafios nacionais, como o combate ao desmatamento e a proteção dos nossos biomas.
6: O presidente Lula, que acompanhou a divulgação dos dados, voltou a afirmar que o combate ao desmatamento é uma prioridade do governo brasileiro e que os avanços precisam ser reconhecidos pelos Estados Unidos, que alegam questões ambientais entre as justificativas para impor maiores tarifas comerciais.
2: Isso é importante porque nós vamos ter que pegar esses dados, mandar para o cidadão do comércio dos Estados Unidos, que coloca a questão do desmatamento como justificativa para punir o Brasil com uma taxação maior, e vamos comparar o que acontece no Brasil com o que acontece nos Estados Unidos. Eles não sabem o trabalho que nós fazemos.

0: para fazer com que o desmatamento chegue a desmatamento zero até 2030.
1: Para o Ministério do Meio Ambiente e Mudança do Clima, a queda no desmatamento é resultado de um trabalho amplo que passa pela intensificação de ações de fiscalização, aumento de investimentos no setor ambiental e pelo trabalho do governo federal na fiscalização das normas de acesso ao crédito rural. Reportagem Márcia Fernandes.
2: O Enem, Exame Nacional do Ensino Médio, é a última etapa do ensino básico no Brasil.
3: É ele que abre a porta de entrada para o ensino superior e seleciona os estudantes para as vagas nas universidades públicas e privadas e nos institutos federais.
2: No caso dos estudantes do Pé de Meia, a participação no Enem garante também uma bolsa adicional de R$200.
3: As inscrições acabam amanhã e hoje nós conversamos com Manuel Palacios, presidente do INEP, o instituto responsável pela execução do exame. Boa noite, presidente, bem-vindo.
4: Boa noite, é um prazer estar aqui com vocês. Boa noite para todos que nos acompanham.
3: Presidente, as inscrições foram prorrogadas até amanhã. Até que horas os estudantes podem fazer a inscrição? E há previsão de nova prorrogação no prazo?
4: Não, essa já foi a prorrogação possível. Às 23h59, ou seja, até a meia-noite de amanhã, todos podem fazer as suas inscrições na plataforma do INEP, enem.inep.gov.br/participantes.
2: Agora, esse ano a gente teve a inscrição pré-preenchida para os estudantes de escolas públicas, né, presidente? E eu tenho aqui uma pergunta da Raquel Santos, de Alagoas. Ela tem uma dúvida exatamente sobre isso. Vamos ouvir.
5: Meu nome é Raquel Ueta dos Santos. Sou aluna da Escola Pública Maria Elias de Albuquerque Tavares, na cidade de Junqueiro, no estado de Alagoas. E minha inscrição para o Enem já está pré-preenchida. Mesmo assim, eu devo fazer a inscrição? E como eu faço isso?
4: Olha, esse ano nós tivemos a inscrição automática de todos aqueles que estão concluindo o terceiro ano do ensino médio na rede pública em todos os estados brasileiros. Essa inscrição automática, ela significa que estão todos devidamente registrados para fazer o Enem lá em novembro. Mas é preciso entrar na plataforma do INEP, entrar na página do participante para, primeiro, dizer qual é a língua estrangeira que vai fazer prova no final do ano, escolher entre inglês e espanhol. Também dizer se tem necessidade de algum tipo de atendimento especializado. É também na página do participante, na hora do preenchimento dos formulários, que essa solicitação é feita. E há um questionário do candidato, do participante, que deve ser respondido. Nos casos daqueles estudantes que querem fazer prova em outro município que não aquele em que estudam, também podem solicitar nesse momento a sua transferência para um outro município. Enfim, mesmo já inscrito automaticamente, é fundamental entrar na página do participante para realizar essas ações. Escolher a língua, dizer se precisa de algum atendimento especializado, em especial, isso é para todo mundo, e responder o questionário do estudante.
2: Sem isso, não está inscrito, né?
4: Sem isso, a inscrição fica ainda pendente de seleção da língua e não estará concluída, efetivamente não estará concluída.
3: O mesmo vale para os estudantes do Pé de Meia, né? Eles precisam concluir a inscrição, né?
4: O Pé de Meia está na mesma situação. Eles estão todos inscritos automaticamente, mas precisam entrar na plataforma para realizar essas ações.
2: Agora, presidente, e o pagamento da inscrição para esses estudantes de escolas públicas, do Pé de Meia, principalmente, eles ficam automaticamente isentos? Não, né? O prazo para pedir isenção de pagamento já foi concluído, também foi prorrogado. Como é que fica nesses casos?
4: Todos os concluintes de rede pública estão isentos. E como a inscrição foi feita automaticamente, eles não vão precisar pagar a taxa, mesmo que não tenham pedido a isenção no tempo certo. A decisão de fazer a inscrição automaticamente isentou os concluintes. Os estados brasileiros informam quais são os estudantes que estão concluindo o ensino médio e, com base nesses dados, nós fizemos a inscrição automática e isentamos a todos eles. Especialmente os que estão inscritos no Pé de Meia também estão isentos.
3: E aí o pagamento para quem precisa fazer vai até que dia?
4: Até dia 17 de junho, aqueles que precisam pagar, ou porque não foram isentos, ou porque não estão previstos mesmo nas categorias de isenção, eles precisam até dia 17 pagar o boleto. O sistema emite o boleto, vai no banco e paga a taxa de inscrição de R$ 85.
2: Bom, então vamos lá. Precisa, mesmo quem já está com inscrição pré-preenchida, precisa entrar na página do participante, concluir a sua inscrição, fazer essas seleções que o senhor mencionou. Essas pessoas que são de escolas públicas e pé de meia estão isentas, e quem não está isento precisa pagar a taxa de inscrição até a semana que vem.
4: Perfeitamente, é exatamente isso que precisa fazer para assegurar a sua participação no Enem dia 8 e dia 15 de novembro, como está previsto.
2: Então, antes de concluir, presidente, a gente tem também uma pergunta, mas agora não é temática inscrição, já é temática prova. Vamos ouvir.
6: Olá, meu nome é Manu Azevedo, tenho 17 anos e eu estudo em escola pública, mas precisamente no Instituto Federal Goiano, Campus Cristalino, em Cristalina, Goiás. E minha dúvida é sobre a redação do Enem. Quais são os erros mais comuns que fazem os estudantes perderem pontos e o que podemos fazer para evitá-los durante a prova?
4: Olha, eu recomendo muito que você entre lá no site do INEP, na página do participante, para consultar o manual da redação. Todo ano, o INEP publica um manual com orientações para aquele que vai participar do exame, para justamente informar como é que é avaliada a redação, para que tenha uma noção clara do que é esperado. Mas eu posso dizer para você que uma das principais preocupações que tem crescido nos últimos tempos é a de que a redação não seja feita com base em argumentos pré-elaborados que servem para qualquer situação, porque eles acabam fazendo com que o argumento desenvolvido pelo estudante, pelo participante no Enem, fique frágil, fique sem relação com o tema proposto. Então, aquelas frases feitas, aquilo que muitas vezes o estudante mais desavisado prepara para colocar na prova, não funciona. Então, pense no tema e escreva de forma bem vinculada ao assunto que está sendo solicitado na prova.
3: Muito bem, nós conversamos com Manuel Palacios, presidente do INEP, o Instituto Nacional de Estudos e Pesquisas Educacionais, Anísio Teixeira. Muito obrigado por sua entrevista, Voz do Brasil.
4: Eu que agradeço, estou sempre à disposição.
2: Todos os anos, mais de 80 mil pessoas desaparecem no Brasil e 40% delas não retornam para casa.
3: Por isso, o governo do Brasil está fortalecendo a Política Nacional de Busca de Pessoas Desaparecidas.
2: 3 novas ações foram elaboradas para aumentar a resposta aos casos de desaparecimentos.
7: Num piscar de olhos, em qualquer lugar, alguém simplesmente pode desaparecer, deixando para trás um grande vazio. O país registrou 84.760 casos de desaparecimento de pessoas em 2025, um aumento de 4% em relação a 2024. Ivanise Esperidião perdeu a filha aos 13 anos e há 3 décadas a dor ainda persiste.
8: São 30 anos de busca por respostas, de busca por melhorias no sistema de identificação e localização de pessoas desaparecidas.
7: E o que antes era uma jornada solitária ganhou força com a Política Nacional de Busca de Pessoas Desaparecidas. O governo federal, sociedade civil e organismos internacionais discutem a melhoria da integração, da atuação em rede, de cooperação entre as instituições para a busca dos desaparecidos. 3 publicações vão contribuir para o fortalecimento de ações conjuntas entre as instituições. Os materiais são para orientar, capacitar e servir de referência para a localização de pessoas desaparecidas em todo o país, como explica o diretor do Sistema Único de Segurança Pública, João Nogueira Júnior.
9: A cartilha, atuação da Polícia Militar e Guarda Municipal da busca de pessoas desaparecidas, o guia de orientações às autoridades centrais e estaduais e o diagnóstico da gestão de pessoas falecidas com identidade desconhecida. Nosso objetivo é fortalecer a capacidade institucional dos entes federativos e estimular a atuação articulada entre todos os atores envolvidos.
7: Dados da Secretaria Nacional de Segurança Pública apontam que, no Brasil, 60% dos desaparecidos são encontrados. Reportagem Cleide Lopes.
3: A violência contra a mulher pode se esconder atrás de uma tela de computador ou celular.
2: Ofensas virtuais, ataques de ódio, perseguição e exposição da nudez são casos vividos por muitas mulheres no ambiente digital.

0: O governo federal editou medidas voltadas às plataformas para que elas tenham mais agilidade e rigidez nesses casos.
1: Uma em cada 10 brasileiras com 16 anos ou mais sofreu violência digital no último ano, segundo dados levantados pelo Data Senado, Instituto de Pesquisa do Senado Federal. São quase 9 milhões de vítimas de crimes como perseguição, o chamado stalking, ataques de ódio online e exposição não consentida de imagens íntimas. Em muitos casos, o agressor é parceiro, ex-parceiro ou alguém do convívio da vítima. Rose Leonel faz parte dessas estatísticas. Ela teve fotos íntimas divulgadas na internet, sofreu linchamento moral e chegou a perder o emprego. Hoje é uma ativista.
2: Eu falei, assim que eu puder, que sair a condenação do meu ex, eu vou criar uma ONG para ajudar essas mulheres. E foi o que eu fiz. Nós criamos a ONG Marias da Internet e de lá para cá nós temos trabalhado atendendo vítimas em todo o Brasil e fora do Brasil também.
1: No mês passado foi assinado um decreto com normas para as plataformas digitais. Segundo o texto, as empresas devem atuar rapidamente nesses casos, principalmente de exposição não consentida de imagens íntimas, com prazo de até 2 horas para a retirada do material. E também terão que reforçar o combate aos ataques de ódio. Outra mudança é que as plataformas precisam ter um canal específico e de fácil acesso para denúncias e informar os usuários sobre o Ligue 180, Central de Atendimento à Mulher. Janara Kalini, chefe da Assessoria Especial de Comunicação do Ministério das Mulheres, fala sobre a importância de atuar junto às plataformas.
3: Fazer com que as plataformas sejam mais rápidas e proativas em retirar esse conteúdo, em banir perfis ofensivos, isso é muito mais eficiente para manter um ambiente de paz para as mulheres.
1: No caso das plataformas que vendem anúncios na internet, elas terão que guardar informações sobre quem pagou por aquela publicidade. O objetivo é identificar os responsáveis caso aquele conteúdo cause prejuízos ou seja usado para cometer crimes. A fiscalização das plataformas digitais vai ficar a cargo da Agência Nacional de Proteção de Dados. Reportagem Luciana Colares de Holanda.
4: Amanhã, os cidadãos de Belém, no Pará, terão uma ótima oportunidade de renegociar dívidas pelo programa Desenrola.
0: É que a cidade vai receber o Governo do Brasil na Rua, iniciativa que leva serviços do governo federal para as capitais, em parceria com o governo do estado e prefeitura.
4: Com isso, quem quiser vai poder ter ajuda para fazer a renegociação pelo Desenrola.
5: O Governo do Brasil na Rua chega ao Parque da Cidade em Belém, no Pará, nesta sexta-feira, 12 de junho. A capital é a 22ª cidade do país a receber o programa do Governo Federal, com o apoio do Governo do Estado e da Prefeitura Municipal. O projeto aproxima serviços públicos essenciais da população. Entre os mais procurados está o novo Desenrola Brasil, para renegociação de dívidas. A coordenadora de Participação Social e Diversidade do Ministério da Fazenda, Ana Sobral, explica que a medida é importante, principalmente para ajudar as famílias que precisam de orientação para acessar o programa.
6: Muitas pessoas ainda têm dúvidas sobre como acessar o programa, verificar as condições de renegociação ou entender quanto realmente podem pagar para quitar suas dívidas. Nós orientamos sobre como acessar o Desenrola pelos aplicativos dos bancos, fazemos simulação utilizando a calculadora do programa e ajudamos as pessoas a compreenderem melhor as opções disponíveis para a negociação.
5: Estandes da Caixa Econômica Federal e do Banco do Brasil estarão no local para auxiliar a população na adesão ao programa. Segundo Ana Sobral, isso é importante para que as pessoas tomem conhecimento do valor da dívida e consigam as melhores condições possíveis.
6: E quando a dívida é com o Banco do Brasil ou com a Caixa, nós fazemos um encaminhamento para os estandes desses bancos, onde a negociação pode ser realizada na hora. Uma dúvida muito comum é quando a pessoa não sabe exatamente o valor atualizado da dívida. Nesses casos, nós utilizamos a calculadora do Desenrola para fazer

0: uma estimativa do valor que poderá ser pago após a negociação.
1: A programação será no portão 9 do Parque da Cidade, das 9 horas da manhã às 5 horas da tarde desta sexta-feira. O acesso é pela Avenida Senador Lemos. Além do Desenrola Brasil, outros serviços serão ofertados, como perícias do INSS sem agendamento prévio, pé de meia e reforma Casa Brasil. Reportagem Joxan Natividade.
2: Mais 300 pessoas aprovadas no último Concurso Público Nacional Unificado, CPNU2, foram nomeadas.
3: A portaria do Ministério da Gestão e da Inovação em Serviços Públicos prevê a nomeação dos analistas técnicos executivos e a formação de cadastro de reserva do Ministério.
4: Foi autorizada a nomeação de 300 aprovados na segunda edição do Concurso Público Nacional Unificado, o CPNU2, e também a formação de cadastro de reserva do quadro de pessoal do Ministério da Gestão e da Inovação. As 300 vagas, todas de nível superior, são para o cargo de analista técnico executivo, que permite a atuação dos servidores em diferentes áreas e órgãos da Administração Pública Federal. As nomeações individuais e os procedimentos relativos à posse serão publicados posteriormente pelos canais oficiais do Ministério da Gestão e da Inovação em Serviços Públicos. Informações sobre documentação, prazos e entrada em exercício podem ser acessadas no portal do servidor e na página oficial do Concurso Público Nacional Unificado, que é gov.br/gestão/concurso-nacional. Daniele Popov para a Voz do Brasil.
2: A agricultura brasileira deve registrar mais uma safra recorde.
3: A Companhia Nacional de Abastecimento prevê que serão colhidas 358 milhões e 600 mil toneladas de grãos, aumento de 1,8% em relação ao ciclo anterior.
2: O levantamento indica crescimento nas culturas de soja, milho e café na safra 2025-2026.
3: Já o Instituto Brasileiro de Geografia e Estatística trabalha com uma estimativa de 358 milhões e 400 mil toneladas, em crescimento de 1,2%.
2: O IBGE mede a safra de janeiro a dezembro e a Conab adota ano safra, que geralmente vai de setembro de um ano a agosto do ano seguinte.
3: E essas foram as notícias do Governo do Brasil.
2: Uma realização da Secretaria de Comunicação Social da Presidência da República.
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2: Fique agora com as notícias do Poder Judiciário e do Congresso Nacional. Boa noite.
3: Boa noite para você e até amanhã.
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7: STF julga recursos sobre responsabilidade de redes sociais.
8: STJ mantém indenização à família que pagou por tratamento após descumprimento de ordem judicial pelo Estado.
7: Senado Federal inspeciona códigos-fonte dos sistemas eleitorais.
8: Boa noite, eu sou Marcela Luiza.
7: E eu sou Walter Lima.
8: O plenário do Supremo Tribunal Federal votou na sessão plenária desta quinta-feira pelo aprimoramento da decisão que definiu parâmetros para a responsabilização das plataformas digitais por conteúdos publicados por terceiros.
7: Os ministros analisaram recursos contra a decisão que alterou a aplicação do artigo 19 do Marco Civil da Internet. A questão envolve a tese fixada pelo STF, que alterou o regime de responsabilização das empresas provedoras de aplicações de internet.
8: Pela regra anterior, as plataformas só respondiam civilmente por danos gerados por terceiros se descumprissem ordem judicial específica de retirada. Pelos novos critérios, as plataformas podem ser responsabilizadas se não atuarem imediatamente para retirar publicações que envolvam crimes graves, como terrorismo, racismo, homofobia, tentativa de golpe de Estado, instigação ao suicídio ou mutilação, além de crimes contra mulheres e crianças.
7: Na sessão de hoje, o relator de parte dos recursos apresentados ao Supremo Ministro Dias Toffoli propôs que esse entendimento tenha efeitos apenas para o futuro, a partir da publicação da ata do julgamento em 27 de junho de 2025. Com isso, a nova interpretação não alcançaria

0: fatos antigos que ainda não haviam sido levados ao judiciário.
1: Quando o poder público não cumpre ordem judicial para garantir tratamento de saúde, a obrigação de custear o atendimento pode ser convertida em indenização.
0: O entendimento é do STJ. Fátima Uchoa.
2: Uma mulher entrou na justiça para garantir a internação compulsória do filho com vários problemas de saúde. Segundo ela, não havia vaga adequada para o tratamento no estado onde a família morava, então pagou a internação na capital paulista. Como o estado não cumpriu a ordem judicial para custeá-la, a mulher pediu que a obrigação fosse convertida em indenização pelos gastos. O ente público foi condenado a pagar pouco mais de 20 mil reais e a segunda turma do STJ manteve a determinação. Para a relatora ministra Maria Tereza de Assis Moura, não houve decisão fora do pedido da ação e, como a ordem judicial não foi cumprida, a indenização foi uma adaptação à realidade do caso, o que é permitido por lei.
1: Semana da Conciliação Trabalhista 2026 atendeu mais de 500 mil de pessoas.
0: Os valores movimentados superam os 2 bilhões de reais. Marla Lacerda.
3: Os números são recordes. Na 10ª edição do mutirão, que aconteceu de 25 a 29 de maio, foram realizadas mais de 97 mil audiências de conciliação em todo o país. Foram fechados mais de 30 mil acordos. No TST, mais de 100 mil reais foram arrecadados em processos encerrados. A ideia da campanha é incentivar os acordos e reduzir o volume de ações e o tempo de espera dos trabalhadores para resolver pendências na justiça. Um ganho que vai além de resultados financeiros. O fim de uma disputa é um alívio tanto para a empresa quanto para o trabalhador.
1: Senado Federal inspeciona códigos-fonte dos sistemas eleitorais.
0: Os códigos foram abertos para inspeção em outubro do ano passado. Fábio Ruas.
4: O representante do Senado foi recebido pela equipe da Secretaria de Tecnologia da Informação do TSE. Ele viu uma urna desmontada e analisou a programação dos códigos-fonte. O Senado é a segunda instituição a fazer a inspeção. A primeira foi o Partido União Brasil, que foi ao TSE em maio. Os códigos-fonte são um conjunto de instruções que orientam o funcionamento da urna e dos sistemas eleitorais. A inspeção pode ser feita até setembro, quando será realizada a cerimônia de assinatura digital e lacração dos sistemas eleitorais. A Confederação Nacional do Comércio tem inspeção agendada para a próxima segunda-feira, dia 15 de junho.
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1: Uma boa noite.
0: E até amanhã.
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7: Eu sou Paula Groba.
8: E eu sou Ricardo Nakaoka.
7: E estes são os destaques de hoje do Jornal do Senado, que começa agora.
8: Renegociação de dívidas rurais. Linha de crédito vai atender produtores com perdas de safra entre 2019 e 2025.
7: Brasileira que inventou caneta detectora de câncer defende tecnologia no SUS.
8: Ensino domiciliar recebe apoio em debate no Senado.
7: Boa noite.
8: Boa noite.
7: Em uma tentativa de dar fôlego a produtores rurais afetados por crises climáticas e oscilações do mercado internacional, o Senado aprovou um projeto que cria mecanismos para a renegociação de dívidas no campo. A proposta autoriza o uso de recursos do fundo do pré-sal e de outras fontes para financiar novas linhas de crédito destinadas a agricultores que acumularam prejuízos nos últimos anos.
8: O texto, aprovado com alterações, segue agora para nova análise da Câmara dos Deputados. Repórter Alexandre Campos.
9: Pelo texto, poderão ser beneficiários da linha de crédito especial os produtores rurais, associações e consórcios que no período entre 2019 e 2025 tenham registrado em duas ou mais safras perdas de no mínimo 30% da renda bruta agropecuária comprovadas por laudo técnico. Ex-ministra da Agricultura, a senadora Tereza Cristina, do PP de Mato Grosso do Sul, afirmou que a renegociação é essencial para o setor agrícola, que enfrenta um cenário de dificuldades desmotivado por diversos fatores.
10: Nós temos as commodities em baixa, nós temos os juros em alta, nós plantamos

0: Estamos uma safra com $1 a 6 e estamos colhendo com $1 a 5. Isso é mortal para os preços dos agricultores. Fora o problema que o Rio Grande do Sul teve climático e outros estados brasileiros.
1: O texto ainda permite a concessão de desconto para liquidação até o final de 2027 de dívidas de mini, pequenos e médios produtores rurais referentes a operações de crédito contratadas até 31 de dezembro de 2018 e a renegociação de dívidas de produtores de municípios nas áreas de atuação da SUDENE e da SUDAM.
2: E a regularização de áreas rurais embargadas por questões ambientais poderá se tornar mais ágil no país.
3: A Comissão de Agricultura aprovou por unanimidade um projeto que altera o Código Florestal e permite a celebração de acordos entre produtores rurais e órgãos de fiscalização para facilitar a recuperação e a regularização dessas propriedades. Repórter Marcela Cunha.
4: O projeto do senador Sérgio Petecão, do PSD do Acre, prevê que o produtor poderá buscar a regularização da área rural junto ao órgão ambiental. Esse processo será feito por meio de um termo de compromisso, com obrigações para interromper a irregularidade, reparar o dano e regularizar a área. E não vale para atividades como garimpo ilegal, grilagem e infrações em terras indígenas ou unidades de conservação. O relator, senador Zequinha Marinho, do Podemos do Pará, defende que o embargo, criado para interromper danos ambientais, não vire uma punição sem prazo definido.
5: Lá no meu estado, o estado do Pará, o que tem de gente que já cumpriu tudo, mas continua embargado, alguma coisa assustadora. A gente precisa regularizar isso para que a economia rural não venha quebrar, como está acontecendo em função desses embargos.
4: Entre as mudanças feitas pelo relator está um cronograma para análise de embargos que já estão em vigor, priorizando os mais antigos. Durante a discussão, senadores defenderam que o embargo fique limitado à área onde ocorreu a infração, sem comprometer toda a propriedade ou outras áreas vinculadas ao produtor.
2: A possibilidade de pais assumirem integralmente a educação dos filhos dentro de casa voltou ao centro do debate no Senado.
3: Defensores do chamado ensino domiciliar ou homeschooling afirmam que a modalidade amplia a liberdade das famílias e pode oferecer uma formação mais personalizada para crianças e adolescentes. Os detalhes com Márcio Maturana.
6: O presidente da Associação Nacional de Educação Domiciliar, Carlos Vinícius Reis, defendeu o chamado homeschooling com argumentos religiosos.
7: Quando Deus estabeleceu de maneira ainda mais clara que os pais deveriam educar os seus filhos, transmitir para eles a sua fé, a seus valores, a sua moral, a sua concepção, e isso nenhum Estado, nenhum regime, nenhuma Constituição poderia atentar contra.
6: O senador Eduardo Girão, do Novo do Ceará, foi o requerente da audiência e presidiu a reunião. Ele revelou que já foi feito um pedido de urgência para o projeto ser votado no plenário do Senado e disse que no Brasil o ensino domiciliar vem sendo prejudicado pela justiça.
8: Nós temos a presença de pais aqui que foram ameaçados, né, inclusive com determinação de um juiz, com todo respeito a quem pensa diferente, para mim um militante.
6: A família citada por Girão participou da reunião e a experiência da condenação dos pais foi relatada pela filha Alícia Denardi, de 11 anos.
9: Meus pais foram condenados a 50 dias de detenção em regime semiaberto. E esse é o único modo da gente conseguir continuar junto, sem eles terem de dormir durante 50 dias com bandidos.
6: A presidente da Comissão de Direitos Humanos, Damaris Alves, do Republicanos do Distrito Federal, disse que o ensino domiciliar é uma tendência mundial.
10: O Brasil quer sentar no mundo inteiro com as nações ricas. As nações ricas têm o ensino domiciliar. Por que que a gente ainda, com relação a esse tema, quer ficar na idade das trevas, na idade primitiva?
6: A Comissão de Educação, onde o projeto está sendo analisado, já fez 3 audiências públicas sobre homeschooling. A maior parte dos debatedores considerou a medida equivocada por fazer uma contraposição entre família e escola, quando as duas são necessárias. O ensino domiciliar foi associado à falta de socialização, ao risco de violência no ambiente doméstico, à desvalorização dos professores e à desconsideração das crianças com deficiência.
2: E uma tecnologia brasileira capaz de identificar células cancerígenas em tempo real, durante cirurgias, cirurgias foi destaque em audiência pública na Comissão de Assuntos Sociais.
3: A chamada caneta que detecta o câncer, desenvolvida por uma cientista brasileira, foi apresentada como uma inovação com potencial e parlamentares

0: defenderam a incorporação da tecnologia ao Sistema Único de Saúde. Repórter Marcela Diniz.
1: A MassPec Pen é uma caneta que identifica em mais ou menos 10 segundos células cancerígenas. Testada em cerca de 450 cirurgias para a retirada de 12 tipos de tumores, a tecnologia permitiu uma operação precisa, sem retirada de mais tecido do que o necessário, o que reduziu o tempo de recuperação dos pacientes, a necessidade de novas operações e também de quimio e radioterapias complementares. A invenção é da cientista brasileira Lívia Schiavinato Eberlin, formada pela Unicamp e que atua hoje na Baylor College of Medicine, em Houston, no estado americano do Texas. No Brasil, o Hospital Albert Einstein é o primeiro fora dos Estados Unidos a conduzir testes clínicos em pacientes com cânceres de pulmão e tireoide. Em audiência no Senado, Lívia Eberlin defendeu a incorporação da tecnologia ao Sistema Único de Saúde.
2: Todos os dias a gente recebe uma mensagem perguntando: Lívia, quando que estará disponível no SUS? E essa é a realidade que a gente precisa mudar, né? O acesso à tecnologia de ponta tem que ser para todos.
1: A senadora doutora Eudócia, do PSDB de Alagoas, que presidiu o debate, defendeu rapidez nas análises da Anvisa e da Comissão Nacional de Incorporação de Tecnologias no SUS

0: Mundo Feminina, de 2027.
1: O Senado aprovou um projeto que estabelece regras para a isenção do ISS sobre serviços ligados à organização e à realização da competição. A medida busca garantir o cumprimento dos compromissos assumidos pelo país junto à FIFA para sediar o torneio. Repórter Pedro Pincer.
2: A medida não cria automaticamente o benefício, mas estabelece uma base legal para que os municípios decidam, por meio de legislação própria, se vão ou não adotar a desoneração. A adoção de incentivos fiscais costuma fazer parte desse tipo de acordo internacional, com o objetivo de garantir a estrutura necessária para a realização da competição. Para o relator, senador Romário, do PL do Rio de Janeiro, a realização da Copa no Brasil transcende a questão econômica.
3: Agora, na Copa Feminina, sem projetos e obras faraônicas, estamos falando do mais importante, da essência do esporte, o legado social que ela deixará. Estamos falando de jovens e crianças que certamente irão se inspirar com as atletas e com a festa nos estádios.
2: O evento será disputado em Brasília, Belo Horizonte, Rio de Janeiro, São Paulo, Recife, Salvador, Fortaleza e Porto Alegre. O texto segue agora para a sanção presidencial.
1: Com edição de Paula Groba e trabalhos técnicos de João Lira, o Jornal do Senado fica por aqui. Acompanhe agora as notícias da Câmara dos Deputados. Boa noite.
0: Boa noite e até amanhã.
4: Jornal Câmara dos Deputados.
5: Relator apresenta nova versão à proposta que criminaliza a misoginia.
6: Projeto prevê redução de desigualdades regionais no tratamento do câncer.
5: Câmara pode votar adesão do Brasil a medidas contra a violência no trabalho.
6: Boa noite. A Câmara pode votar a adesão do Brasil à Convenção Internacional que prevê punições e reparações para assédio e violência no trabalho. O repórter Antônio Vital tem os detalhes da proposta.
7: Ganhou o regime de urgência e pode ser votado pelo plenário da Câmara a proposta que aprova a adesão do Brasil à Convenção da Organização Internacional do Trabalho, a OIT, com medidas contra violência e assédio no trabalho. O regime de urgência permite que o texto seja votado diretamente no plenário sem passar pela análise das comissões permanentes da Casa. Mas a votação provocou discussão com críticas da oposição. A Convenção 190 da OIT é o primeiro tratado internacional a reconhecer o direito de todas as pessoas a um mundo de trabalho livre de violência e assédio. Os países que ratificarem o texto ficam obrigados a adotar medidas, como proibir violência e assédio contra trabalhadores e garantir reparação às vítimas e sanções aos autores. A Convenção considera violência e assédio baseados no gênero como práticas inaceitáveis e inclui o assédio sexual como violência praticada contra as pessoas em razão do seu sexo e gênero. Outro trecho estabelece que as medidas previstas na Convenção se aplicam à violência e assédio que ocorrem no trabalho, inclusive durante os deslocamentos do empregado. Deputados da oposição criticaram a adesão do Brasil à Convenção. Para o deputado Cabo Gilberto Silva, do PL da Paraíba, o texto pode acarretar punições aos empregadores, mesmo que a violência ocorra fora do ambiente de trabalho. Já o deputado Márcio Marinho, do Republicanos da Bahia, sugeriu alteração para que a expressão gênero seja interpretada como uma referência ao sexo da pessoa. O deputado Kim Kataguiri, do Missão de São Paulo, disse que os termos do tratado são vagos.
8: Obviamente, sempre se coloca palavras bonitas para tentar justificar enfrentamento a assédio, coisas que todos são favoráveis, mas quando você vai ver nas definições, você coloca aqui a violência e o assédio, a definição. Um conjunto de comportamentos e práticas inaceitáveis ou ameaças de tais comportamentos que sejam suscetíveis de causar dano econômico. O que é uma ameaça de um comportamento inaceitável capaz de causar um dano econômico?
7: A Convenção entrou em vigor em 2021 e até 2023 já tinha sido ratificada por 27 países, entre os quais a Inglaterra, Espanha, Itália, Uruguai, Peru e Argentina. Na Câmara, parecer pela aprovação do texto apresentado pela deputada Fernanda Melchiona, do PSOL do Rio Grande do Sul, não chegou a ser votado pela Comissão de Relações Exteriores. Ela citou estudos que indicam que uma em cada três mulheres afirma ter sofrido algum tipo de assédio sexual no ambiente de trabalho. Ao defender o regime de urgência para a proposta, a deputada Jaque Rocha, do PT do Espírito Santo, disse que a convenção amplia o combate à violência.
9: Essa ratificação, ela cria uma base internacional para fortalecer e ampliar os instrumentos de combate à violência e principalmente fortalecendo leis, como nós aprovamos aqui, que cria o programa Emprega Mais Mulheres, para dar mais suporte às medidas administrativas e

0: corrupção no serviço público e privado.
1: Ainda não há data para votação no plenário da Câmara da proposta que aprova a adesão do Brasil à Convenção da OIT sobre combate à violência e assédio no trabalho. Da Rádio Câmara de Brasília, Antônio Vital.
2: Trabalho.
3: Alexandre Lindemaier, do PT do Rio Grande do Sul, celebra a aprovação na Câmara de proposta que acaba com a escala 6x1. O parlamentar afirma que a redução da jornada para 40 horas semanais representa um avanço para a qualidade de vida dos trabalhadores.
4: Alexandre Lindemaier critica projeto apresentado no Senado que permite regime flexível de trabalho com pagamento baseado nas horas cumpridas. Ele avalia que a medida ameaça direitos trabalhistas ao reduzir a previsibilidade de jornada, salário e descanso.
3: Enfermeira Rejane, do PCdoB do Rio de Janeiro, critica o que classifica como terceirização da saúde pública por meio das organizações sociais. Ela avalia que o modelo das chamadas OSs impõe metas e cobranças que precarizam o trabalho de profissionais responsáveis pelo cuidado dos pacientes.
4: Enfermeira Rejane defende a criação de uma CPI na Assembleia Legislativa do Rio de Janeiro para investigar a atuação das organizações sociais. Ela afirma que essas entidades adotam contratos marcados por pejotização, com relatos de salários atrasados e perda de direitos trabalhistas.
2: Desenvolvimento Regional.
3: Pedido de vista adiou a votação de uma proposta que aumenta os repasses federais para municípios e cria fundos para as regiões Sul e Sudeste. A repórter Noelle Nobre tem mais detalhes da votação.
5: Um pedido de vista coletivo adiou para o próximo dia 17 de junho a votação da proposta de emenda à Constituição que aumenta em um ponto percentual os repasses da União para o Fundo de Participação dos Municípios, o FPM. A proposta, em análise em comissão especial da Câmara, também cria fundos constitucionais de financiamento para as regiões Sul e Sudeste. O adiamento foi solicitado pelo deputado Reginaldo Lopes, do PT de Minas Gerais, um dos autores da PEC original, para que os parlamentares tenham mais tempo de dialogar sobre o texto elaborado pelo relator, deputado Arnaldo Jardim, do Cidadania de São Paulo. Lopes explicou.
6: E a ideia é que pudesse, então, construir uma transição para a aprovação desta emenda constitucional. Se for possível, eu preferia então que a gente pudesse, sei lá, suspender ou deixar para a gente apreciar na semana que vem.
5: O parecer de Arnaldo Jardim prevê que a União entregue a estados e municípios 53% da arrecadação do imposto de renda, do IPI e do novo imposto seletivo. Atualmente, esse índice é de 50%. Com a mudança, o FPM passará a receber uma parcela adicional de 1% em março de cada ano, somando-se aos repasses já existentes de julho, setembro e dezembro. O relator argumentou que o reforço no FPM é vital para prefeituras que lidam com custos operacionais crescentes. Além disso, o texto institui fundos para o Sul e Sudeste, destinando 1% da arrecadação federal para cada região financiar o setor produtivo local por meio de bancos regionais. O objetivo, segundo Arnaldo Jardim, é dar tratamento igualitário às regiões do país.
7: A região Nordeste já tem um fundo de desenvolvimento. A região Centro-Oeste também o tem, a região Norte tem um fundo de desenvolvimento e exatamente as duas outras regiões. As regiões Sul-Sudeste não têm.
5: O texto atual incorpora sugestões de outras propostas que tratam do assunto e estão sendo analisadas na Câmara. Da Rádio Câmara de Brasília, Noelle Nobre.
2: Economia.
4: Beto Preto, do PSD do Paraná, apresentou o projeto de lei que prevê a extinção do Conselho Administrativo de Recursos Fiscais, o CARF. Ele argumenta que o modelo atual contribui para a demora no julgamento de processos envolvendo grandes débitos tributários.
3: O deputado apoia um novo sistema de contestação fiscal, no qual os contribuintes tenham acesso mais célere à análise judicial de seus casos. Para Beto Preto, a ideia é modernizar os procedimentos e tornar a relação entre cidadãos e administração tributária mais simples e eficiente.
2: Agricultura.
4: Rafael Simões, do União de Minas Gerais, cobra do governo federal medidas contra a concorrência desleal.

0: no comércio de leite importado da Argentina e do Uruguai. O legislador afirma que produtores brasileiros estão decepcionados com a falta de ação por parte do executivo.
1: Rafael Simões destaca a força da pecuária leiteira do Brasil para a economia nacional. Ele também defende a aprovação de propostas que criem uma linha especial de renegociação de dívidas de produtores rurais afetados por eventos climáticos com o uso de recursos do Fundo Social do Pré-Sal.
2: Transportes.
0: Eduardo Bismarck, do PV do Ceará, pede ao DENIT medidas para aumentar a segurança na BR-304, no trecho que corta o município de Aracati. Entre as reivindicações estão a retirada de lombadas das pontes sobre o rio Jaguaribe e a adoção de alternativas que reduzam os acidentes.
1: O parlamentar também defende a implantação de uma rotatória e o reforço da sinalização no acesso às praias de Canoa Quebrada, Marjolândia e Quixaba. Segundo ele, as intervenções são necessárias para melhorar a mobilidade e acompanhar o crescimento do turismo na região.
2: Segurança Pública.
0: A relatora da proposta que criminaliza a misoginia apresentou ajustes ao texto principal que está em debate na Câmara. A expectativa é que o projeto seja votado ainda este mês no plenário, como informa o repórter José Carlos Oliveira.
3: A coordenadora do Grupo de Trabalho de Criminalização da Misoginia, deputada Tabata Amaral, do PSB de São Paulo, anunciou ajustes no projeto de lei sobre o tema, já aprovado no Senado e com possível votação no plenário da Câmara dos Deputados ainda neste mês, com relatoria da própria deputada. O texto original equipara a misoginia ao crime de racismo, o que a torna inafiançável e imprescritível. Tabata alterou principalmente a definição de misoginia.
4: A fim de preservar a uniformidade conceitual da legislação penal e processual penal sobre o tema, propomos a substituição dos termos ódio e aversão previstos no projeto para a caracterização da misoginia pelas expressões menosprezo ou discriminação em razão da condição de mulher.
3: Tabata Amaral afirmou que a aprovação da proposta será avanço civilizatório essencial. A misoginia é descrita como fenômeno estrutural profundamente enraizado em relações de poder historicamente marcadas pela desigualdade de gênero. A deputada também identificou crescente disseminação de comunidades e redes de conteúdo na internet associadas à chamada machosfera, que difundem narrativas de hostilidade ao feminino e promovem processos de radicalização, sobretudo entre jovens. Entre outros pontos, o novo texto de Tabata Amaral prevê suspensão temporária de conta ou perfil de internet que veiculem conteúdo ilícito.
4: A gente precisa aprovar esse texto ainda nesse mês, porque enquanto a gente não atualiza a legislação, a gente vai ter criminosos que não só se sentem à vontade, mas estão sendo autorizados todos os dias a dizerem que mulheres podem e devem ser assassinadas, podem e devem ser humilhadas, podem e devem ser estupradas. É isso o que a gente quer combater.
3: Segundo a deputada, as audiências do grupo de trabalho da Câmara mostraram que o feminicídio é muitas vezes uma morte anunciada, precedida por violência verbal e simbólica. Tabata Amaral manteve a previsão de pena de 2 a 5 anos de reclusão e multa para crimes praticados em razão de misoginia, mas incluiu, entre os agravantes, o crime contra criança, adolescente e pessoa idosa ou com deficiência. O texto ainda poderá passar por novos ajustes até 16 de junho, quando será votado no GT e depois levado ao Colégio de Líderes e ao plenário, possivelmente na mesma semana, de acordo com a deputada.
4: E aí, fiquem muito à vontade nos próximos dias para me procurar, para que a gente possa ir ajustando e que traga, de fato, um consenso de todos os membros do nosso grupo de trabalho.
3: Tabata Amaral também definiu propostas prioritárias complementares ao projeto de lei principal. Duas já estão formalizadas e tratam do enfrentamento à violência digital contra as mulheres. A outra proposta é um anteprojeto sobre investigação e atendimento das vítimas de ato de misoginia com medidas de prevenção à violência doméstica e familiar contra a mulher. A deputada Talíria Petroni, do PSOL do Rio de Janeiro, manifestou otimismo quanto à rápida aprovação dos textos no Congresso.
5: Tem muitas diferenças que constituem as deputadas da bancada feminina, mas tem também muitas coisas que nos unem. E, lamentavelmente, a violência é uma delas. 367 meninas menores de 18 anos foram vítimas de feminicídio nos últimos 5 anos. Uma vida inteira interrompida. interrompida pelo feminicídio. Isso é chocante num país que, infelizmente, todo ano mata quase 1.500 mulheres por serem mulheres.
3: O grupo de trabalho ainda apresentou uma indicação

0: Ministério das Mulheres para a regulamentação de medidas de prevenção e enfrentamento à violência digital contra a mulher, além de ações preventivas em articulação com os órgãos federais. Da Rádio Câmara de Brasília, José Carlos Oliveira.
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2: Política. Rogério Correia, do PT de Minas Gerais, exige apuração sobre documentos divulgados por reportagem a respeito de pagamentos do Banco Master ao filme Dark Horse, ligado à trajetória do ex-presidente Jair Bolsonaro. Ele afirma que o material indica repasses em dólar entre 2025 e 2026.
3: Rogério Correia questiona a origem dos recursos envolvidos. O deputado pede investigação sobre uma possível conexão entre as transferências feitas ao projeto cinematográfico e verbas da Previdência dos Servidores do Estado do Rio de Janeiro.
2: Coronel Crisóstomo, do PL de Rondônia, elogia a postura dos políticos da direita diante dos desafios enfrentados pelo Brasil. Ele afirma que os parlamentares de oposição têm contribuído para o fortalecimento da segurança pública, do agronegócio e de valores ligados à família.
3: Coronel Crisóstomo acrescenta que o país também precisa de mudanças na condução da economia para evitar mais pressão sobre a população. O deputado critica a política econômica do governo federal, citando o editorial da imprensa que alerta sobre o aumento de gastos públicos.
2: Ricardo Maia, do MDB, faz um balanço de sua agenda no interior da Bahia, destacando encontros com lideranças políticas e comunidades locais. Ele afirma que sua presença nos municípios fortalece o diálogo com a população e permite acompanhar de perto as demandas regionais.
3: Ricardo Maia também ressalta a participação em inaugurações e visitas a obras em andamento. Ele defende que a atuação no interior é fundamental para contribuir com ações voltadas ao desenvolvimento local e à melhoria da qualidade de vida da população.
4: Saúde.
2: A Comissão de Finanças e Tributação da Câmara aprovou proposta para ampliar o combate ao câncer e a assistência aos pacientes, reduzindo as desigualdades regionais de acesso ao tratamento. A repórter Sofia Peçanha tem os detalhes.
5: A Comissão de Finanças e Tributação da Câmara dos Deputados aprovou a criação de um programa nacional para combate ao câncer. Originalmente, o projeto estabelecia o Fundo Nacional de Combate ao Câncer e de Assistência a Portadores. Mas, por recomendação do relator do texto, deputado Merlong Solano, do PT do Piauí, a comissão optou por substituir o fundo pelo Programa Nacional de Combate ao Câncer e de Assistência a Portadores. Entre as prioridades previstas estão a prevenção e o diagnóstico precoce da doença, a ampliação do acesso aos serviços de oncologia, a qualificação de profissionais de saúde e apoio à pesquisa científica. Se a proposta for transformada em lei, o Ministério da Saúde deverá regulamentar o programa e definir as ações necessárias para sua implementação. Segundo Merlong Solano, ações de prevenção e diagnóstico precoce são fundamentais para aumentar as chances de sucesso no tratamento.
6: A gente sabe que o câncer é uma das enfermidades que mais agrava a vida das pessoas, mas felizmente ele cada vez mais tem cura, desde que haja cuidados preventivos e tratamento rápido, até mesmo precoce, se for possível, melhor. O que implica na montagem de toda uma rede de informação e de diagnóstico precoce.
5: O texto também determina que o programa prioriza a redução das desigualdades regionais no acesso aos serviços oncológicos. O relator afirma que a intenção é reduzir a necessidade dos pacientes se deslocarem longas distâncias para realizar exames, consultas ou tratamentos especializados.
6: Também no projeto a gente estabeleceu a necessidade do Ministério dar especial atenção à descentralização dessa rede, no sentido de

0: diminuir a desigualdade regional que existe em relação ao acesso ao tratamento do câncer.
1: A criação de um Programa Nacional de Combate ao Câncer será analisada agora pela Comissão de Constituição e Justiça, antes de seguir ao Senado. Da Rádio Câmara de Brasília, Sofia Peçanha.
2: Direitos Humanos.
3: Robinson Faria, do PP do Rio Grande do Norte, quer impedir a aplicação de punições baseadas na lei do silêncio em situações relacionadas a comportamentos de pessoas com transtorno do espectro autista. A ideia é evitar constrangimentos contra famílias atípicas.
4: Robson Faria afirma que a proposta surgiu após o relato de uma mãe de crianças autistas que teria sido ameaçada e intimidada em seu condomínio. Para o deputado, é papel do legislativo garantir mais respeito às necessidades das pessoas neurodivergentes e de seus familiares.
3: Termina agora o Jornal Câmara dos Deputados, produzido pela Rádio Câmara, com trabalhos técnicos de Wellington Teles e a apresentação de Val Monteiro e Luciana Vieira. Uma boa noite para você.
4: A Voz do Brasil está de volta amanhã. Boa noite.
2: Você ouviu A Voz do Brasil. Boa noite.

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3: 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Por terem ficado um bom tempo guardadas, é importante fazer a higienização delas. Pois nesse tempo, seus casacos, por exemplo, podem ter virado o habitat ideal para micro-organismos que afetam a saúde. 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
2: Gabi, DJ Gustavo.

0: geral junto aí.
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0: Alexandre Pires, senhoras e senhores.
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0: gostou, dá um gritão aí. Tem mais uma, tem mais uma.
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0: começa aqui assim, ó.
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0: Bom, quem gostou, bate palma aí, ó. Essa canção aqui dos nossos amigos lá de Nova Iguaçu, Rio de Janeiro. Swing e Simpatia, a gente é fã pra caralho.
1: Essa é foda.
0: Muito bom. Vambora. Quem lembra?
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1: Se você tivesse um pedido pra fazer essa noite pra mim, qual seria? Já pensaram em alguma coisa? Se tivesse uma oportunidade na vida, qual seria? É? Cantar junto comigo? É? Às vezes a gente deixa passar oportunidade na vida. A gente recebe uma oportunidade, duas, três, e mesmo assim a gente insiste em errar. Nesse caso, na história dessa música aqui, ó, aconteceu mais ou menos assim. Vocês vão ver só.

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1: Bom dia, Marcelo Costa. Bom dia, família. Bom dia, trabalhadores e trabalhadoras, viajantes, motoristas. Nosso agradecimento a Deus pela sua vida, pela recuperação da sua saúde. Prezado ouvinte, querida família, bom dia, crianças e jovens. Bom dia aos que vivem a sua vida, sua fé. Bom dia a todos os membros dos nossos grupos de reflexão. Bom dia, catequistas e catequizandos. Hoje, de modo muito especial, nosso bom dia a todos os que pertencem aos grupos pastorais, de modo especial ao Sagrado Coração de Jesus. Que Deus abençoe, que o coração de Jesus derrame bênçãos, alegria, paz, compromisso, mas que cada um responda de uma forma generosa o apelo do Senhor. Celebrar a festa da solenidade do Sagrado Coração de Jesus é celebrar o amor misericordioso e compassivo que Deus tem por nós. Um Deus que ama incondicionalmente e nos acolhe nas suas fraquezas e debilidades, nossos cansaços, fadigas. Dessa forma, São João, na segunda leitura de hoje, dá uma das mais belas definições de Deus. Deus é amor. É um Deus de amor que se revela na primeira leitura do livro do Deuteronômio. Deus escolhe seu povo e se afeiçoa por ele. Entenda-se, povo escolhido, como a humanidade toda. Portanto, a afeição de Deus é por toda a humanidade, sua criação. Deus ama cada ser humano, por menor que ele seja, e o faz grande, numeroso, visível diante dos seus olhos. Ele nos livra da escravidão, de todas as formas de escravidão, e com mão poderosa nos protege. Ele quer o nosso bem, porque nos ama, porque se afeiçoou a nós, seus filhos. Por isso, caro ouvinte, querida família, fez um pacto conosco, uma aliança de amor, para que pudéssemos tê-lo sempre por perto, a cada vez que cumprimos seus ensinamentos, que nós vivamos a sua aliança. Quando erramos, ele nos corrige, como um pai ou uma mãe corrige seus filhos, para que cresçam no caminho do bem. Muitos não entendem as correções de Deus e as veem como castigo. Passam a ter medo.

medo de Deus. Substitui o amor pelo medo. Quem vê as correções de Deus como castigo, o faz porque não o ama suficientemente, porque não aprendeu a amá-lo. Nada é mais agressivo ao coração de Deus do que a falta de amor, porque a falta de amor leva as pessoas a cometer atos abomináveis. Reze comigo a oração deste dia. Ó Deus Todo-Poderoso, alegrando-nos com a solenidade do coração do vosso amado Filho, recordamos os grandes benefícios do seu amor para conosco. Concedei que mereçamos receber desta fonte divina uma torrente de graças. Ó nosso Senhor Jesus Cristo, vosso Filho, que é Deus e convosco vive e reina na unidade do Espírito Santo por todos os séculos dos séculos. Amém. Primeira música: Deus é amor, Padre Ezequiel.

Prezado ouvinte, querida família, o evangelho de hoje, São Mateus capítulo 11, versículos de 25 ao 30. Naquele tempo Jesus pôs-se a dizer: Eu te louvo, ó Pai, Senhor do céu e da terra, porque escondestes essas coisas aos sábios e entendidos e as revelastes aos pequeninos. Sim, Pai, porque assim foi do teu agrado. Tudo me foi entregue por meu Pai, e ninguém conhece o Filho senão o Pai, e ninguém conhece o Pai senão o Filho, e aquele a quem o Filho o quiser revelar. Vinde a mim, todos vós que estáis cansados e fatigados sobre o peso dos vossos fardos, e eu vos darei descanso. Tomai sobre vós o meu jugo e aprendei de mim, porque sou manso e humilde de coração, e vós encontrareis descanso, pois o meu jugo

é suave e o meu fardo é leve. Palavra da salvação, glória a vós, Senhor. Prezado ouvinte, querida família, temos o amor de Deus que se revela no amor que temos aos nossos semelhantes. Se alguém diz, eu amo a Deus e, no entanto, odeia o seu irmão, esse tal é mentiroso. A mais estupenda obra do amor de Deus se revelou no envio do seu Filho ao mundo para que tivéssemos vida por meio dele, diz João nas leituras. Ele nos deu amor primeiro. Vimos isso no Antigo Testamento, mas também Jesus recorda de uma forma espetacular no Novo Testamento. O amor de Deus é surpreendente. Ele se revela de formas inusitadas, a começar pelos pequeninos, os fracos, os tidos como últimos neste mundo. Foi por isso que ele escolheu um dos menores povos para ser seu povo, povo eleito. Depois se revelou presente nos gestos mais singelos, no amor aos irmãos, e agora, revelando nos pequeninos e para os pequeninos a sabedoria de Deus, ocultando-a daqueles que trazem arrogância no coração, os que se acham sábios de sabedoria humana, simplesmente humana. Deus entregou tudo ao seu Filho, e este, diante de tamanha grandeza, se fez pequeno e humilde para acolher os pequenos e humildes. Prezado ouvinte, querida família, o coração de Jesus chega até nossos corações nesse gesto de esvaziamento da sua grandeza. Assim, podemos chegar ao coração do Pai através do coração do Filho. Ele vem até nós com o coração de Pai que ama seus filhos e nos acolhe quando estamos cansados e fatigados sobre o peso dos nossos fardos. Ele nos dá descanso. É como o pastor que cuida das suas ovelhas, ovelhas enfraquecidas, ele as protege. Seu coração é manso, humilde, por isso rezamos a jaculatória do seu coração compassivo. Jesus, manso e humilde de coração, fazei nosso coração semelhante ao vosso. Pai nosso que estais no céu, santificado seja o vosso nome. Venha a nós o vosso reino. Seja feita a vossa vontade, assim na terra como no céu. O pão nosso de cada dia nos dai hoje. Perdoai as nossas ofensas, assim como nós perdoamos a quem nos tem ofendido. E não nos deixeis cair em tentação, mas livrai-nos do mal. Ave Maria, cheia de graça, o Senhor é convosco. Bendita sois vós entre as mulheres. Bendito é o fruto de vosso ventre, Jesus. Santa Maria, Mãe de Deus, rogai por nós, pecadores, agora e na hora de nossa morte. Amém. Prezado ouvinte, querida família, hoje, festa do Sagrado Coração de Jesus. Às 18h10, Igreja Matriz de São Lourenço, nossa missa transmitida pela rádio Mãe Uaçu FM 106.9 e pelas mídias sociais. Vamos rezar juntos? Última música, Sagrado Coração de Jesus, na voz do Johnny, pela intercessão de São Lourenço, de Nossa Senhora, do Sagrado Coração de Jesus, desça sobre você, sua família, nossos lares, a bênção de Deus Todo-Poderoso, Pai, Filho e Espírito Santo. Amém. Felicidades. Na sequência, o Jornal Regional. E até amanhã, neste mesmo horário, em nova prece do amanhecer.

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2: 6:21, muito bom dia, sexta-feira, dia 12 de junho, está entrando no ar a edição 9003 do Jornal Regional. Na edição de hoje você confere dia de combate ao trabalho infantil, alerta para casos ainda presentes em Manhuaçu. Sindicato dos Trabalhadores Rurais realiza eleição neste domingo. Bares e restaurantes esperam aumento no movimento nesse Dia dos Namorados. A Câmara derruba veto da Prefeitura a mudanças no plano diretor de Manhuaçu. Condenado por homicídio, é preso durante cumprimento de mandado em Vila Nova. Filho descarta disputa por herança em caso de influenciadora morta em Mutum.
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2: Manhuaçu, céu encoberto no momento, bastante cerração na cidade. Temperatura na casa de 15 graus. Detalhes com o professor Rui Brandos Reis.
4: Olá, bom dia. Sol entre nuvens durante o dia em todos os municípios da Zona da Mata, com possibilidades de chuvas à noite na região. Podemos ter chuvas entre Manhuaçu, Manhumirim, Alto Jequitibá, Espera Feliz, Alto Caparaó, Lajinha, Durandé, Sericita, Caputira. Temperatura máxima na região em torno de 25 graus. Final de semana com aumento da nebulosidade e com possibilidade de chuvas a qualquer hora do dia. A temperatura máxima deve cair um pouco em função da passagem de uma nova frente fria ao longo do litoral da região sudeste. Chove a partir da tarde nesta sexta-feira nas regiões do Triângulo, Alto Paranaíba, Oeste, Centro-Oeste, Sul, Central e Leste do estado. Capital Mineira, com pancada de chuva no final da tarde e à noite, temperatura máxima em BH em torno de 26 graus. Direto da Climatempo, Rui Brandos Reis.

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1: Agora 6h24, celebrado nesta sexta-feira, dia 12 de junho, o Dia Mundial do Combate ao Trabalho Infantil, reforça a importância da proteção de crianças e adolescentes, mesmo com leis e políticas públicas voltadas à garantia dos direitos da infância. O problema ainda faz parte da realidade de muitas cidades brasileiras. Em Manhuaçu, por exemplo, não é raro encontrar crianças vendendo balas ou outros produtos nas ruas. A situação preocupa os órgãos de proteção e exige atenção de toda a comunidade. A conselheira tutelar Maria Inês fala pra gente desse cenário.
2: É muito bom ter essa oportunidade, né, para falar sobre o trabalho infantil, porque é algo que a gente combate aqui no dia a dia no conselho. Para muita gente pode estar longe dessa ideia do trabalho infantil, porque acha que o trabalho infantil é só aquele trabalho em carvoaria, em graxa, oficina mecânica, igual tinha antigamente, era mais comum ver, né? E trabalho também, muitas das vezes a gente pegava criança trabalhando em lava-jato, hoje já não tem, mas hoje a gente depara cotidianamente com as crianças vendendo aí bala, vendendo pano de prato na rua, vendendo paçoquinha nos sinais. Isso é trabalho infantil, né, que é proibido por lei no Brasil. Né, e no Brasil a lei trabalhista prevê o trabalho a partir dos 16 anos e o Estatuto da Criança e do Adolescente prevê a partir dos 14 só como aprendiz, né, porque a criança não pode perder o tempo dela de lazer e estudar. Então, assim, o trabalho infantil às vezes acontece invisivelmente com o apoio da sociedade, porque se a criança está ali, porque tem quem compra dela. Ah, vou comprar para ajudar, vou comprar para incentivar, e é algo muito ruim que às vezes as pessoas que estão ali, os transeuntes, estão fazendo. A criança, quando ela está na rua vendendo a bala, vendendo a paçoquinha dela, ela está exposta a riscos que a maioria das pessoas ali não vê. Risco de ser assediada por uma pessoa de má índole, que leva ela para a criminalidade, que é muito comum hoje. A maioria das crianças que estão na rua, estão aí à mercê de risco, né, ela vai para o caminho da criminalidade, porque parece alguém e adota, entre aspas, essa criança para ela trabalhar na criminalidade.
1: Ela explica que o trabalho infantil pode causar prejuízos ao desenvolvimento físico, emocional e educacional das crianças, além de afastá-las de atividades essenciais para a infância, como o estudo, o lazer e a convivência familiar. Para a conselheira, a informação e a participação da sociedade são fundamentais para combater essa prática.
2: É prejudicial porque tem que se quebrar um ciclo. A maioria desses pais coloca as crianças para trabalhar porque eles acham que não tem nada demais, porque trabalharam antes e tal. Mas a gente aqui na cidade, a gente tem uns CRAS para ajudar esses pais se eles estiverem passando por alguma necessidade financeira. Então o CRAS está ali de porta aberta para atender essa família. Né, se ela precisar da cesta básica, é o CRAS, assistente social, vai na casa dela, vai conversar com ela, vai amparar essa família com a ajuda ali que tiver alcance ali do CRAS de poder fazer para essa família. O maior problema das famílias é que às vezes elas não procuram o CRAS. E não procuram porque tem aquela cisma, eu não consegui, porque fulano não conseguiu, então eu não vou conseguir. Então, cada caso é um caso. Todo mundo tem que passar pela assistente social, pelo CRAS, do CRAS, para saber se tem condições ou não de entrar com um dos benefícios para não ter que colocar essa criança na rua para ela poder vender algo para contribuir ali, né, com as despesas da família. A sociedade faz, um dos pilares da sociedade é a criança, então a gente precisa proteger as crianças. Não é só o Conselho Tutelar, não é só o CRAS, não é só o Ministério Público. A sociedade tem o dever de ajudar a proteger a criança ou o adolescente que está em risco. Então, o recado que eu deixo para a sociedade é: faça seu papel, né? Não se abstenha de participar desse papel tão importante que é fiscalizar e denunciar. Né? Não precisa nem se identificar, mas denuncie.
1: Agora é 6h28, em instantes você confere aqui no Jornal Regional, o Sindicato dos Trabalhadores Rurais realiza eleição neste domingo. E bares e restaurantes esperam aumento no movimento neste Dia dos Namorados.
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3: Dólar abre o dia cotado em 5,10, queda de 1,37%. Euro negociado em 5,90, baixa de 1,04%. Região de Maiuaçu, café arábica bebida dura, tipo 6, safra nova, saca de 60 quilos, cotado em R$ 1.414. Café arábica Rio, negociado em R$ 955. Informações no site agrolink.com.br.
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3: 6h33. Lembrando que além da Rádio Maiuaçu e Rádio Nova FM, a gente também está ao vivo com o Jornal Regional na internet pelo arroba Tribuna do Leste em vídeo. Quem quiser acompanhar no Instagram ou no YouTube, pode inclusive deixar a sua mensagem. Olha, no próximo domingo será realizada a eleição para a diretoria do Sindicato dos Trabalhadores e Trabalhadoras Rurais de Maiuaçu. O processo eleitoral conta com chapa única, encabeçada pelo

0: atual presidente Marco Antônio. Para que a eleição seja válida, é necessária a participação de pelo menos 50% mais um dos associados aptos a votar. Marco Antônio destaca que a escolha da data levou em consideração o período da colheita do café, buscando facilitar a participação de todos.
1: Nós estamos fazendo essa primeira eleição que vai acontecer no domingo, né? Exatamente pensando na safra, na panha do café. No domingo é um dia mais, é menos trabalhoso para quem está na safra do café. Então, domingo próximo, dia 14, as eleições elas vão ocorrer aqui na sede do sindicato, com início às 8 horas da manhã e vai até às 4 da tarde. E é importante que esse associado e associada, ele traga consigo um documento com foto. Pode ser RG, uma carteira de habilitação, mas que ele venha e dê o seu voto. Então, fica aqui mais uma convocação, um convite, para que esse associado, no próximo domingo, ele compareça e venha votar aqui no nosso sindicato. O voto do associado, ele está, com o seu voto, autorizando o sindicato a continuar fazendo o seu trabalho. Essa que é a verdade, né? Quando o associado, ele comparece e vota, ele está dizendo sim, que ele precisa que o sindicato continue funcionando para representá-lo junto aos órgãos de governo e também fazer a prestação de serviço, que todos nós, enquanto associados, usufruímos dessa prestação de serviço. Então, é extremamente importante ele comparecer e votar. Quando a gente pega o nosso estatuto, para o associado e associada que está em dia, é uma obrigação, né? É obrigatório o comparecimento dele nessa votação.
0: Marco Antônio explica que, caso o quórum mínimo exigido não seja alcançado, uma nova data de eleição poderá ser realizada no dia 21 de junho.
1: Olha, a expectativa nossa é que o público compareça, né? Compareça. Porque, como eu disse no início, a gente está fazendo um trabalho, né, de base, já tem um tempo que os nossos candidatos, né, estão trabalhando juntamente comigo, são 18 pessoas, mais algumas lideranças comunitárias, religiosas que estão nessas comunidades, que também estão ajudando a gente a fazer essa articulação. Então, a gente está confiante que no próximo domingo a gente vai conseguir atingir o quórum e fazer com que esta eleição ela seja válida. Então, nós confiamos muito e esperamos, torcemos e reafirmamos, né, a nossa convocação para que todos os associados e associadas possam comparecer e votar. Se não ocorrer a presença com 50% e mais um, a gente tem que repetir esse processo no próximo dia 21 de junho, algo que nós estamos trabalhando fortemente para evitar. Porque se já é difícil a gente sair um domingo em plena safra, ter que sair duas vezes, a gente entende que é muito mais complicado. Claro que o quórum, ele diminui também, mas a gente está trabalhando para que a gente consiga efetivar essa eleição no próximo domingo, porque aí sim os associados e associadas já ficam liberados para seguir a sua safra ou descansar no domingo, mas existe essa possibilidade.
0: Lembrando que a votação acontece na sede do sindicato, na Praça 5 de Novembro, número 339, no centro de Manhuaçu, de 8 da manhã até às 4 horas da tarde. Olha, a expectativa para o Dia dos Namorados, celebrado nesta sexta-feira, que deve movimentar bares, restaurantes e lanchonetes aqui em Manhuaçu e toda a região.
2: A expectativa do setor é de aumento no número de clientes, principalmente durante o período da noite, quando muitos casais aproveitam a data para comemorar em estabelecimentos da cidade. Além dos jantares, diversos comerciantes apostam em cardápios especiais, decoração temática e promoções para atrair o público. A data é considerada uma das mais importantes do ano para o segmento de alimentação fora do lar. O otimismo acompanha uma tendência observada em todo o país. Levantamento da Associação Brasileira de Bares e Restaurantes, Abrazel, mostra que a maioria dos empresários do setor espera crescimento no faturamento em relação ao ano anterior, com muitos estabelecimentos projetando aumento de até 20% nas vendas. Em Manhuaçu, a expectativa é que o movimento seja impulsionado pela tradição da data e pela procura por experiências que reúnam boa gastronomia e bons momentos especiais entre os casais. Com isso, comerciantes acreditam em uma noite de casas cheias

0: reforço nas vendas.
1: 6h39, daqui a pouquinho tem mais informação. A gente volta destacando a reunião da Câmara de Vereadores de ontem em Manhuaçu. E também condenado por homicídio é preso durante o cumprimento de mandado em Vila Nova.
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9: Agora é 6h44, reunião da Câmara desta quinta-feira analisou o veto da Prefeitura às alterações aprovadas no Plano Diretor do município. O Plano Diretor define regras para o crescimento da cidade e estabelece critérios para novas construções. Segundo o Poder Executivo, o veto tinha como objetivo evitar impactos no trânsito e sobrecarga nas redes de água e esgoto, entre outros efeitos relacionados às mudanças aprovadas. A sessão contou com a presença de representantes da construção civil, empresários e moradores interessados no tema. Após a discussão, os

0: As alterações aprovadas anteriormente pela Câmara. A presidente da casa, vereadora Rosimeire Miranda, destaca a decisão e os pontos discutidos durante essa votação.
1: Hoje nós tivemos aqui uma pauta até bem tranquila. Tivemos projeto da assistência social, nomeação de creche, tivemos projetos que vieram do executivo e alguns também aqui de nobres colegas, mas todos de pauta bem tranquila, foi bem fácil de levar hoje a pauta. Mas a votação hoje, mais expressiva mesmo, foi a manifestação de populares aqui da construção civil, empresários, que estiveram aqui hoje a respeito de um veto que foi colocado pelo executivo a respeito do plano diretor. Pensamos que teríamos mais polêmica, mais discussões, mas foi uma reunião tranquila, foi derrubado o veto da prefeita. Eu, meu modo de pensar, os vereadores votaram aí em nome da população de Maraçu, em nome aí da construção civil, mas nós deveríamos ter ouvido a população, deveríamos ter feito audiência pública a respeito das emendas que foram colocadas, que segundo aqui a nossa casa, o nosso jurídico, elas são inconstitucionais. Então isso nos preocupa também um pouco aqui.
0: Rosimeire também destaca a presença de empresários ligados à construção civil.
1: Toda vez que tem um projeto e que ele beneficia ou não a população, igual hoje foi a construção civil, a presença aqui dos manifestantes, a presença aqui dos populares, né, da população de Maiuaçu, sempre interfere-se na decisão. Claro que a gente tem alguns que já têm a opinião própria, que já leram o projeto, estudaram e vêm aí determinados aí com sim ou não. Mas aqueles que têm dúvida, que na hora da votação ainda não sabem ainda para que lado ir, né? Para que lado ir, então assim, a manifestação aí da população muda sempre o voto. Voto um pouco ainda imaturo, que a maturidade do voto, ele chega na hora aí das manifestações, da palavra, do uso da palavra e do esclarecimento do projeto que está sendo votado.
0: Convidados a falar pela equipe da Rádio Maiuaçu e do jornal Tribuna do Leste, nenhum empresário do setor presente na reunião quis se manifestar. Agora, às 6h47, a Polícia Rodoviária Federal apreendeu uma carga de medicamentos irregulares utilizados para a perda de peso durante uma fiscalização na BR-116 em Maiuaçu. A ocorrência foi registrada por volta das 21 horas no quilômetro 588 da rodovia, quando uma equipe do Grupo de Patrulhamento Tático realizava uma operação voltada ao combate ao crime. Durante a abordagem a um ônibus que fazia a linha Rio de Janeiro-Salvador, os policiais fiscalizaram as bagagens despachadas e localizaram 60 ampolas de tirzepatida e duas caixas de retatrutide. Segundo a PRF, a comercialização dos medicamentos apreendidos é proibida no Brasil. Outro fator que chamou a atenção dos policiais foi o fato de os produtos não estarem armazenados sob refrigeração, uma condição necessária para a conservação adequada desse tipo de medicamento. Os produtos foram apreendidos e encaminhados à Receita Federal. A ocorrência também será encaminhada à Polícia Federal e dará prosseguimento às investigações. 6h48, daqui a pouquinho a gente retorna destacando: o filho descarta disputa por herança, naquele caso da influenciadora morta em Mutum.
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3: Agora é 6h52. A família da influenciadora rural Alzira Maria Teodoro Luiz, de 43 anos, morta a tiros na zona rural de Mutum, no último domingo, cobra respostas para o crime. Segundo a polícia, Alzira estava na varanda de casa quando foi surpreendida por dois homens armados que efetuaram disparos e fugiram em uma motocicleta vermelha. A influenciadora, conhecida por compartilhar a sua rotina da colheita de café nas redes sociais, morreu antes da chegada do socorro. Até o momento, ninguém foi preso. Alzira contou em suas redes sociais, cerca de um mês antes do crime, que havia sofrido intimidação e procurado a polícia. Em entrevista à Record Minas, o filho mais velho da vítima, Bruno Teodoro, afirmou acreditar que a mãe foi vítima de uma execução, descartando qualquer assunto relacionado à disputa por herança.
4: Não tem problema com ninguém, entendeu? Então, assim, a gente ficou muito preocupado, a gente tomou ciência disso, sim. Tanto é que o meu irmão foi para lá no dia seguinte, entendeu? Dá uma andada em volta lá, ela comunicou com a polícia também foi lá, deu uma rondada, falou que se ela precisasse de qualquer coisa, poderia entrar em contato. Mas chegou até a gente, sim, entendeu? Então, assim, ela ficou com um pouco medo, mas minha mãe era uma mulher muito corajosa, uma mulher guerreira, e não quis arredar o pé em cima do cara dela, não, entendeu? No dia, ela tava, tinha o carro dela lá, o aparelho celular foi em contrato com ela, entendeu? Não levaram dinheiro, não levaram o carro, não levaram nada, entendeu? Eu acredito que se trata de uma execução mesmo, tá entendendo? Foram lá só pra isso, só pra ceifar a vida da minha mãe. Essa questão aí de que seja por divisão de terra, eu descarto, entendeu? Eu descarto. Porque no, lá no, até então não tinha isso não, entendeu? Não tinha isso não. Lá até tinha até mais, tinha até mais terra pra se a pessoa quisesse plantar um pouco mais de café ou coisa do tipo assim. Tinha algumas áreas vagas lá também. Então, assim, eu acho que, não, que isso aí eu descarto, sim.
3: A Polícia Militar, por meio do 62º Batalhão, segue em rastreamento para localizar autores de uma tentativa de homicídio registrada em Caratinga.

0: A polícia militar foi acionada pelo Hospital Nossa Senhora Auxiliadora após um jovem de 18 anos dar entrada na unidade vítima de disparos de arma de fogo. De acordo com informações repassadas pela vítima aos militares, ele conduzia seu veículo pela via quando reduziu a velocidade para passar por um quebra-molas e foi surpreendido por um indivíduo que efetuou diversos disparos em direção ao automóvel. Ainda segundo o relato, ao tentar fugir do local acelerando o veículo, um segundo suspeito, também armado, realizou novos disparos contra o carro, mais à frente, na mesma rua. Mesmo ferido, o jovem conseguiu dirigir até a zona rural de Bom Jesus do Galho, onde pediu ajuda ao seu genitor. O veículo alvejado pelos disparos passou por perícia técnica na propriedade de seu pai, na zona rural de Bom Jesus do Galho. A vítima sofreu lesão na mão direita, foi atendida pela equipe médica e posteriormente liberada. A Polícia Militar segue em buscas para prender os autores do crime. A Polícia Militar prendeu um homem de 34 anos em Vila Nova, distrito de Manhuaçu, durante o cumprimento de um mandado de prisão.
1: Também na tarde da última quarta-feira, dia 10 de junho, a Polícia Militar realizou uma operação no distrito de Vila Nova, em Manhuaçu, para cumprimento de um mandado de prisão expedido pelo Poder Judiciário. Durante a ação, os militares localizaram e prenderam um homem de 34 anos em sua residência, após levantamentos que indicavam seu paradeiro. O mandado de prisão foi expedido em razão de condenação pelo crime de homicídio, restando ao autor o cumprimento de 8 anos e 11 meses de pena em regime fechado. Após ser informado da ordem judicial, o homem foi preso e encaminhado à Delegacia de Polícia Civil para demais providências.
0: A gente segue com a Sargento Tereza, porque um adolescente de 16 anos foi apreendido pela Polícia Militar em Santo Amaro, durante a Operação Cerco Fechado. Segundo a PM, o menor tentou fugir ao perceber a presença dos militares.
1: Na noite dessa quarta-feira, dia 10 do 6, por volta das 20 horas e 27 minutos, durante a Operação Cerco Fechado, a Polícia Militar realizou uma operação no distrito de Santo Amaro de Minas, em Manhuaçu. As equipes visualizaram um adolescente do sexo masculino de 16 anos em atitude suspeita. Ao perceber a presença policial, o menor tentou fugir a pé, mas foi alcançado e abordado. Durante as buscas, foram apreendidos 14 papelotes de cocaína e 3 tabletes de maconha, materiais que estavam em posse do adolescente e que seriam destinados ao tráfico de drogas na região. Diante dos fatos, o menor infrator foi apreendido, encaminhado, acompanhado de seu representante legal, à Delegacia de Polícia Civil, juntamente com todo o material recolhido para demais providências.
0: Olha, eu quero agradecer a todo mundo que participou dessa edição do Jornal Regional, enviando a sua mensagem através do arroba Tribuna do Leste, no Instagram ou também no YouTube. A Leiliane desejando bom dia para Manhuaçu, Santa Margarida e toda a região. O Vinícius Paulo também na sintonia. Agradeço a companhia do Vanderlei no córrego Montes Claros, em Caparaó, acompanhando as informações de Manhuaçu e de toda a região. O Jornal Regional vai ficando por aqui, uma produção do Tribuna do Leste, da Rádio Manhuaçu. Trabalhos técnicos de Naira Silva e Marcelo Costa. A gente volta amanhã a partir de 6h20. Mais informações você encontra no tribunadoleste.com.br e também nas redes sociais do Tribuna do Leste. Se não é inscrito no canal do YouTube do Tribuna do Leste, se inscreva. Durante o dia, muita informação em vídeo você recebe em primeira mão. Fico por aqui, desejo para todo mundo um excelente final de semana, uma boa sexta-feira e a gente se encontra também na internet.
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2: Bom dia, meus queridos ouvintes da Rádio Nova FM. Hoje, sexta-feira. Sextou, meus amigos, dia 12 de junho de 2026. 12 de junho, já sabe, né? Bom, está começando agora o seu programa matinal favorito, o Bom Dia Nova. Eu sou Henrique Souza e te faço companhia até às 11 horas da manhã, trazendo para você muito mais do que notícias e músicas. Aqui, o seu dia começa com energia positiva, informações fresquinhas e, claro, aquele bate-papo que você adora. Prepare-se para uma manhã repleta de música boa, dicas imperdíveis e tudo o que você precisa saber para enfrentar o seu dia com o pé direito. Então aumente o volume do seu rádio e fique com a gente, porque aqui na Nova FM, o seu bom dia começa agora!
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2: Muito bem, para começarmos o nosso dia, para começarmos bem a nossa manhã maravilhosa de sexta-feira, eu tenho uma mensagem para você. Preste muita atenção, porque essa é a mensagem do dia. 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
2: Hoje eu quero deixar uma reflexão simples, mas muito poderosa. Precisamos de mais amor ao próximo. Vivemos dias corridos, onde muitas vezes estamos tão preocupados com nossos próprios desafios que esquecemos de olhar para quem está ao nosso lado. Mas um gesto de carinho, uma palavra amiga, um sorriso sincero ou uma atitude de compreensão podem transformar o dia de alguém. Amar o próximo não significa fazer grandes coisas o tempo todo. Significa respeitar, ajudar quando possível, ouvir sem julgar e tratar as pessoas da forma como gostaríamos de ser tratados. O mundo precisa de menos críticas e mais compreensão. Menos indiferença e mais solidariedade. Quando espalhamos amor, criamos uma corrente do bem que alcança muito mais pessoas do que imaginamos. Que nesse dia de hoje você possa ser instrumento de bondade na vida de alguém. Que suas palavras levem esperança, suas atitudes transmitam respeito e seu coração esteja aberto para praticar o amor em cada oportunidade.

0: Em um mundo que muitas vezes parece marcado pela pressa, pela indiferença, pelas dificuldades, Deus nos chama para sermos instrumentos do seu amor. Cada gesto de bondade, cada palavra de incentivo e cada atitude de compaixão refletem a presença de Deus em nossas vidas. Amar o próximo. Amar o próximo é estender a mão a quem precisa, é perdoar, é compreender, é ajudar sem esperar nada em troca. É olhar para as pessoas com os olhos de Deus, com misericórdia, respeito e amor. Bom, que hoje o seu coração seja cheio de paz, cheio de amor. Que nesse dia Deus abençoe a sua vida e lhe dê oportunidades para demonstrar o amor às pessoas ao seu redor. Que suas palavras sejam fontes de paz e que as suas atitudes revelem a presença de Deus na sua vida. Essa é a mensagem que eu tenho para você. Lembre-se, o amor é a linguagem que todos entendem. E o maior testemunho de um verdadeiro, de uma verdadeira pessoa que ama a Deus. Que Deus abençoe o seu dia e nunca se esqueça, todos os dias, Deus é muito bom, está no controle de tudo. Calma, vai dar certo, viu? Já deu certo. Seja grato e seja feliz.
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Muito bem, agora são 7h52. 7h52 e você curtindo o Bom Dia Nova aqui na Rádio Nova, só as melhores pra você. Bom demais! Sexta-feira, dia dos namorados e claro que tem que ter muita música romântica. E se tem música romântica, tem Henrique e Juliano pra você curtir. Bora, bora, porque sexta-feira, sextou, a maior saudade. Ah, tem gente que tá sofrendo de amor, mas sofre não, viu? 7h52 da manhã, mas sexta-feira, pra que sofrer?

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0: Onde você estiver, bom dia, meus queridos. E aí, tudo bem com vocês? Olha, eu espero que sim, viu? Espero que você esteja bem, espero que você esteja feliz nesta manhã maravilhosa de sexta-feira, sextou, meu povo. Quero te convidar a ficar junto comigo até às 11 horas da manhã. Hoje vai ser especial porque é dia dos namorados, tá? Dia 12 de junho, o amor está no ar. Claro que daqui a pouquinho tem as declarações de amor. Alô, Cupido! Ó, seguinte, eu quero que você envie aí a sua mensagem de amor, a sua declaração. Lembrando que hoje tá rolando sorteio. Nós vamos sortear hoje no Bom Dia Nova para dar tempo de você pegar aí as suas coisas. Quem sabe você vai ganhar? Aí hoje à noite tem um jantar romântico para você curtir. Depois manda aí uma declaração de amor para a pessoa que você ama. Fala o nome dela, manda aí um texto. Eu quero ler. Ou se você quiser, você pode mandar um áudio também, tá? Manda aí o seu áudio declarando, declare todo o seu amor. E bora participar com a gente. Até às 11 horas da manhã tem muita coisa boa. Vamos falar de futebol, tem Copa do Mundo, enfim, muita música. E tem que ter música animada. Bora mexer o doce, porque é sexta-feira, meu filho. Wesley Safadão com Alanzinho Coreano. Ó, pega o Guanabara e vem. Pega o Rio Doce, pega o União e vem. Vem ser feliz na Rádio Nova.

0: fazer barulho aí pro Pega o Guanabara e vem!
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3: Agora são 8 horas!
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0: Muito bem, agora são 8h06. Você curtiu o Dil? Sim, eu sou o pagodeiro. Porque sexta-feira... Ah, meus amigos, sexta-feira tem que ter pagode. Tem que ter aquele pagodinho pra você curtir aqui na Rádio Nova, claro, né? E vocês já sabem que muita música boa, muita informação. O agro não para e a informação também não. E agora nós iremos trazer para você as principais notícias do mundo do agronegócio. 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
0: Muito bem. Uma informação importante: o café arábica cai ao menor nível em um ano e meio. Cenário passou a refletir a possibilidade de superávit global. Pois é, o mercado de café encerrou a última semana sob forte pressão, aprofundando o movimento de baixa diante da mudança nas expectativas globais de oferta. O cenário, que antes era marcado por apenas aperto na disponibilidade, passou a refletir a possibilidade de superávit global em 2026-2027. Esse ajuste nas projeções pesou especialmente sobre o café arábica, que atingiu o menor patamar em cerca de um ano e meio na Bolsa de Nova York. Além dos fundamentos próprios do setor, o mercado também foi pressionado pelo ambiente macroeconômico, o fortalecimento do dólar no exterior e o novo enfraquecimento do real, com a taxa de câmbio passando de 5 para 5,13 ao longo da semana, contribuíram para um movimento negativo no complexo de commodities agrícolas. No caso do café, o principal fator baixista veio do avanço da colheita brasileira. Informações diretamente do agrolink.com. E esse foi o nosso quadro Agronotícias. As principais informações para você, meu amigo, produtor, cafeicultor. Aqui no Bom Dia Nova, sempre bem informado. 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

0: 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Agora são 8h24. Você curtiu Diogo Nogueira, clareou, clareou. Pois é, essa música virou trend aí nas redes sociais. É, a galera tá usando muito pra fazer uma mudança. Sabe quando as coisas clareiam na sua vida? As coisas mudam? Pois é. O que clareou aí, hein? Conta pra gente. Hoje é dia dos namorados. Daqui a pouquinho eu quero saber quem tá solteiro também. Quem tá solteira. Será que a gente vai conseguir achar a tampa da panela pra alguém? Será que hoje essa pessoa desencalha? Vai passar o dia dos namorados sozinho? Eita lasqueira. Agora, bora conferir a previsão do tempo com o nosso professor Rui Brandos Reis, trazendo todas as informações direto da Clima Tempo. É, o clima é importante, né? Hoje, sexta-feira, previsão do tempo com o professor Rui Brandos Reis.
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4: Olá, bom dia. Sol entre nuvens durante o dia em todos os municípios da Zona da Mata, com possibilidades de chuvas à noite na região. Podemos ter chuvas entre Manhuaçu, Manhumirim, Alto Jequitibá, Espera Feliz, Alto Caparaó, Caparaó, Lajinha, Durandé, Sericita, Caputira. Temperatura máxima na região em torno de 25 graus. Final de semana com aumento da nebulosidade e com possibilidade de chuvas a qualquer hora do dia. A temperatura máxima deve cair um pouco em função da passagem de uma nova frente fria ao longo do litoral da região sudeste. Chove a partir da tarde nesta sexta-feira nas regiões do Triângulo, Alto Paranaíba, Oeste, Centro-Oeste, Sul, Central e Leste do estado. Capital Mineira com pancada de chuva no final da tarde à noite, temperatura máxima em BH em torno de 26 graus. Direto da Clima Tempo, Rui Brandos Reis.
0: Muito bem, esse foi o professor Rui Bran trazendo todas as informações. Conferindo agora, em Manhuaçu, nesse exato momento está 18 graus, o céu está nublado e a máxima para hoje é 25 graus.
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0: É junho. Pois é, meu amigo. É. Tá começando festa junina, né? Então a gente já começa. Festa São João aí, ó. No ritmo da sanfoninha. Bora vencer o doce. Que sextão, meu.

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0: Feira, sexta-feira, clima de Copa do Mundo, amanhã tem jogo do Brasil, sexta-feira, dia dos namorados, festa de São João, tem dia perfeito, se tem eu acho que é hoje, viu? Meu amigo, que clima é esse? A gente segue aqui, alegrando a sua manhã. Poxa, a vida já é difícil demais, né? Fala a verdade, todo dia você tem que acordar cedo, tem que pegar ônibus, vai trabalhar, é um leão por dia, se demole até dois. Pra que ficar reclamando, né? Pra que? Bora ser feliz, meu povo, bora ser feliz, bora celebrar a vida. então bora, porque o nosso WhatsApp já tá liberado, tá liberadaço. Bora participar com a gente, pega aí, manda a sua mensagem. Henrique, hoje, sexta-feira, tô a fim de curtir uma música. Agora, vamos lá também, né, pessoal? Bora colocar música animada, bora pedir música pra cima, alto astral. Chega de sofrer, nada de sofrência hoje, não. Ah, inclusive, hoje é dia dos namorados. Tem aquele solteiro, tem aquela solta... Segredo nosso. Ei, tem aquela solteira, tá encalhada. Será que ela vai sair do 0 a 0? Quem sabe eu posso te ajudar aqui também. Manda aí, ó. Fala, Henrique, tô solteiro, tô na pista. Quem sabe a gente... Você não encontra aqui, né? O Ronaldão Chuchu diz que quando ele voltar da Rádio Nova, ele vai fazer o quadro... vai dar namoro aqui no Orelhão. Né? Vamos ver se vai rolar. Agora... Eu não posso ficar falando dele, que ele me proibiu, tá, gente? Você para de falar de mim, Henrique, mas eu tô me coçando, tá? Rapaz, eu tô querendo saber aqui, será que o Ronaldão Chuchu vai passar essa sexta-feira sozinho, gente? Será? Meu Deus! Vou ter que ligar pra ele, eu acho que vou mandar uma mensagem pra ele. Será que ele responde? Se alguém tiver o WhatsApp do Ronaldão, manda pra ele aí. Fala, Ronaldão Chuchu, e aí, cara? Dia dos namorados, você saiu do 0 a 0? Já encontrou a tampa da panela? Ei, bom, bora participar com a gente dessa resenha maravilhosa aqui no WhatsApp. Pega o telefone, adiciona aí e simbora participar com a gente. Se você ainda não tem, anota. Esse é o WhatsApp da Rádio Nova e eu, Henrique Souza, eu atendo todo mundo. Não tem esse negócio, não. Manda aí a sua mensagem, tô esperando, viu?
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0: Muito bem, 8h39, quem tá comigo, bom dia pra ela, solta a sua voz, mulher. Maria Aparecida Paixão, oi mulher, tudo bem? Encontrei a sua irmã na rua, lá no Engenho da Serra. Ela mora no Santa Terezinha? Ô Maria Aparecida Paixão, bom dia! Tudo bem com você? Fala comigo, mulher.
3: Bom dia, Henrique.
0: Bom dia.
3: Rio Negro e Solimões.
0: Rio Negro e Solimões?
3: Quero oferecer para a Dona Ilma e da minha série, a Faca Rosa, Maracizinha,
0: a Domingo, a
3: Nessa Vaz, a Segunda, a Nidia Lima,
0: a Mulher, a
3: Mulher, a Mulher, a Mulher,
0: a Mulher, a
3: Mulher, a Mulher, a Mulher, a Mulher, a Mulher, a Mulher, a Mulher, a Mulher, todos vocês da
0: Rádio. Que isso?
3: Bom trabalho, fique com Deus e a ótima sexta para todos nós.
0: Para todos nós.
3: Eu sou Maria Melhor, você aqui para o seu Samuel FM.
0: Um abraço para você, minha querida. Ó, pessoal, não tava no 2X, viu? Não tava, ela falou no 1X. Nem acelerei o áudio, não. Ela fala rápido mesmo. Um abraço pra você, minha querida. Ótimo dia. Calma, mulher. Fica tranquila. Ótima sexta-feira. Ó, encontrei com ela também na rua ontem. Érica Aparecida. Tava na correria, mulher. Você tava comprando presente pro Dia dos Namorados, era? Encontrei com ela aqui no centro de Manhuaçu. Achei que ela tava na roça, na colheita do café. Tava aqui gastando um dinheirinho, né, Érica? Bom dia pra você, Érica, lá da Sinceridade. Um abraço, Henrique. Dia dos namorados, né? Ó, quero mandar o meu alô aqui, boa. Vamos mandar o recado pro esposo, é o Ricardo, Henrique. Manda aí um abraço pro meu esposo, Ricardo. Hoje é dia dos namorados, tem que rolar aquela música apaixonada. Boa, boa. Daqui a pouquinho a gente começa uma sequência bem romântica, viu? Um abraço, minha querida Ricardão. Tamo junto, Érica. Que Deus abençoe o casamento de vocês, a família de vocês. Muito amor nesse dia de hoje. Eita, lasqueira. Deus abençoe o dia de vocês. Quem tá na sintonia também, participando... Minha amiga Graziela. Oi, Graziela. Tudo bem, mulher? Graziela Reis Gonçalves. Henrique, mora no Clube do Sol. Quero participar do sorteio dos namorados. Bora, pessoal. Tá terminando, viu? termina hoje. Aqui no Bom Dia Nova, daqui a pouquinho nós vamos fazer o sorteio do Dia dos Namorados. Amor na Nova, Amor Nova, manda aí. Ah, ela mandou: quero muito levar o meu amor para aproveitar esse momento que será incrível e lindo. Claro. Ô Grazi, fala aí o nome do amor, mulher. Quem tem que falar? Que isso? Como assim? Quem é a pessoa especial que você tá a fim de levar para um jantar romântico, hein? Conta pra gente. Quero saber, Grazi. Sou curioso, viu, gente? Hoje eu fico me sentindo aqui. Legal. Deixa eu mandar um abraço também para minhas amigas que estão trabalhando. Bom dia, Rose. E aí, mulher? Rose, Denise e Gilza mandaram um áudio aqui, deixa eu ver.
4: Oi, Henrique.
0: Oi.
4: Aí, Sérgio Silva. Passou ele aqui, hoje é dia dos namorados. Toca aí, Henrique, pra
5: toca
4: nós.
5: Aí, Henrique, pra nós aí.
4: Tá. Pra dançar.
0: Deixa comigo, mulherada. Bom dia pra vocês, Rose, Gilza e também pra nossa amiga Sueli, herói. Alô, Sueli. Vai rolar o forró, mulher. Calma, daqui a pouquinho, viu? Claudiana Aparecida, bom dia no Sagrada Família, participando. O Jonas. Henrique, quero participar também do sorteio do Dia dos Namorados, do Labrasa e da Natureza em Flores. Legal, boa sorte, Jonas. Lá da Vila Formosa. Aí sim, meu amigo. Mandou o nome certinho. Legal. Roseni, no Córrego Boa Vista, Ponte da Aldeia. Bom dia, mulher. Obrigado pela sintonia. Gleice, oi Gleice, lá do São Francisco de Assis, bom dia pra você, Gleice, tudo bem, mulher? Ótimo dia, viu? Boa sorte também aí no sorteio do Dia dos Namorados, quem sabe você ganha, tem que torcer, tem que cruzar os dedos. Um abraço para o Anderson, alô Anderson, é o amor da Graziella Reis, aí Anderson, a mulherada, eu tô percebendo o seguinte, a mulherada tá mais apaixonada hoje no Dia dos Namorados que os homens, hein? O que que tá acontecendo? Ó, é a segunda aqui que já manda mensagem pro maridão, pro companheiro. Ó, ih, rapaz, ela tá aqui, tá solteira. Vamos falar? Bom dia pra ela, tia Gi. A Gi tá aí, gente? Hoje, cadê ela? Sumiu? Bom dia! Bom dia, Gislane Pimentel, Ângela Pimentel. Ô, Ângela, essa mulher aí, e hoje? Você me conta, viu? Será que ela vai sair? Será que ela vai ficar em casa? Tô curioso. Ótimo dia pra você, bora celebrar sexta-feira, nesse clima maravilhoso. 8h45, Beth Sangalo, Vampirinha.

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0: dia.
1: O nome dela é Vivendo ou Existindo, Goiânia!
2: Muito bem, 8h49, a galera pediu, né? As meninas pediram, Henrique, coloca aí Sérgio Silva, Vivendo ou Existindo? Bora curtir!
1: Só

0: Muito bem, e aí, vivendo ou existindo, hein? Essa pergunta vai pra você. Tá vivendo, tá existindo? Já dizia Natanzinho Lima, viver é diferente, tá vivo. Bora viver. E a galera segue participando. Bom dia, meu amigo. Solta a sua voz aqui no WhatsApp do Bom Dia Nova.
1: Henrique, bom dia, Henrique.
0: E aí, cara, bom dia.
1: Manda um alô pra nós aqui na obra aqui em Terezinha. É o Wesley Antônio de Guiar.
0: Aí sim, meu amigo. Fala, Wesley.
1: Quero participar do sorteio.
0: Boa sorte. Boa sorte pra você, Wesley. Tá bom? Aí sim, meu amigo. Bora participar, então. Sextou a minha amiga pagodeira, Henrique. Alessandra Oliveira, quero participar do sorteio. Moro no bairro Nossa Senhora Aparecida. Quero participar do sorteio do Dia dos Namorados. Toca aí, menos é mais sempre, né? Eu ouço a maior e a melhor. Um abraço pra você, minha querida. Ótimo dia. O meu amigo Henrique. Fala comigo. Ih, Luiz Otávio, deixa eu ver. Fala, Luiz Otávio.
2: Bom dia, Henrique.
0: Bom dia.
2: Henrique, eles mandaram um xalô pra esse bairro aí. O homem até hoje não pôs crédito no celular, tá roteando a internet pra todo dia.
0: Até hoje? Sem crédito.
2: Que influencer que é esse, que é sem crédito no celular?
0: Digital influencer, sem crédito.
2: E toca o Natanzinho pra ligar na sexta-feira.
0: Deixa comigo.
2: Manda o Marquinhos, velho palmeirense, tá lá no pé do café do café.
0: Ô, Marquinhos, velho palmeirense, tá sumido, hein? Tá trabalhando muito, né? Um abraço pra todo mundo aí no bairro Petrina, viu? Valeu. Ô, MC Bahia, coloca um crédito aí, cara. Ficar roteando todo dia não dá, né? Não, que isso. Tem que colocar um 3G, uma internet nesse telefone, mano. Minha amiga Cidinha, bom dia. Oi, Cidinha. Mãe é a vovó, perdão, da princesinha Alice. Um abraço pra você, Cidinha. Minha amiga Sandra. Oi, Sandra. Tudo bem, mulher? Sandra Batista Dutra. Henrique, obrigada pela mensagem de hoje, viu? Linda. Absoluta.

0: Verdade, falou tudo. Ah, que bom que você gostou, minha querida. A gente sempre começa o dia assim, né? Com uma mensagem de fé, de reflexão, é importante. Ana Clara Coelho. Oi, Ana Clara, bom dia, bom dia. Boa sorte pra você, viu? Meu amigo Luiz Teixeira. Alô, Luiz. Henrique, ó, deixa eu só mandar um abraço pra todo mundo lá na rodoviária. Um abraço pra todo mundo na rodoviária, aqui em Manhuaçu, na Baixada. Um abraço pra vocês. Henrique, coloca aí uma música bem romântica. Eu ofereço especialmente pro meu namorado. O nome dele é Nilo. Alô, Nilo. Um abraço a todos vocês aí. Diego Vitor Hugo. Boa. Diego Vitor Hugo, sucesso. Ai, ó, minha amiga, a Gislaine, respondeu. É, Henrique, você não perde a oportunidade, né? Ô, mulher, tô te ajudando. Tô tentando te ajudar, mulher. Manda um abraço pra Ângela aí, viu? Um abraço pra vocês. Se o Ronaldão Chuchu passar aí hoje pra tomar um cafezinho, você me avisa. Quero saber. E a Jandira Gomes. Oi, Jandira. Fala comigo.
1: Bom dia. Gomes,
0: tudo bem?
1: Obrigadíssima te ouvindo.
0: Ah, valeu.
1: Henrique, se você puder, roda aí pra mim aquela música nova do Henrique e Juliana. Qual? Aquela que fala assim: meu amor, só penso em você todo dia.
0: Que isso?
1: Só dá você na minha vida. Eu não sei cantar, não, Henrique, a música não.
0: Entendi.
1: Mais ou menos assim.
0: Entendi, mais ou menos assim,
1: né? Ofereço pro meu eterno namorado, José Carlos.
0: Olha, José Carlos.
1: E também para minha mãe, Marcelina, lá no Fogo da Roça Grande, que está fazendo aniversário hoje.
0: Ah, 88
1: anos.
0: Ah, parabéns
1: para
0: ela.
1: Que Deus abençoe a vida dela grandemente. E pro meu netinho, Oliver Mateus, que está fazendo 2 mesinhos hoje.
0: 2 meses?
1: Pro Papai do Céu.
0: Amém, que bênção.
1: Cubra ele de bênção.
0: Claro.
1: Proteja ele sempre.
0: Sempre, todos os dias.
1: Roda aí para minha música, Henrique.
0: Ô, mulher, eu acho
1: tchau,
0: que
1: obrigado.
0: Eu vou rodar mesmo, porque é, tá melhor. Vamos escutar a original, ela cantando, não tá muito
1: assim,
0: bom,
1: meu
0: não.
1: Meu amor, só pensa em você
0: não,
1: todo
0: não,
1: dia.
0: Não, não, não, não, não, não.
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0: Não, sim, ó. Vamos escutar.
1: Eu não sei cantar não,
0: é, eu percebi. Vamos escutar a original, mulher? É melhor, né? É melhor. Ô, Jandira, um abraço pra você, que Deus abençoe o seu dia. 8h58, aí, ó, Henrique Juliano, meu amor.

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10: Muito bem, agora são 9h03 e é dia dos namorados, né, galera? Não tem jeito. Bora curtir Matheus Cauã? Que sorte a nossa. Pra você que tá apaixonado, tá amando.

Muito bem, agora são 9:09 e você curtiu Diego Vitor Hugo, entregador de flores. E que sorte a nossa. Agora pensa, essas duas músicas, que sorte a nossa e entregador de flores. Foi proposital, viu? Pensa, que sorte a sua se você ganhar hoje um buquê de flores. Já pensou? Pois é, você tem a chance de ganhar um lindo buquê de flores e um jantar romântico que acontece hoje no Labrasa. Hoje à noite vai ser especial no Labrasa e você pode estar lá. Sim, você mesmo. Você que está namorando, você que está casado, você que está solteiro. Pode ser também, não tem problema não. O importante é você estar com alguém especial, né? Leva aí seu filho. Ah, Henrique, tô solteira, mas tenho um filho. Meu filho vai com você também. Ah, se você ganhar, é claro, né? E boa sorte, viu? Boa sorte pra você. Vocês já sabem que aqui a gente fala de tudo. A gente fala de música, a gente fala da previsão do tempo, a gente fala dos famosos, até da vida dos nossos ouvintes. A gente gosta de dar um pitaco às vezes, né? A gente gosta de comentar, Agora, bora falar de futebol, que tá rolando aí no mundo do esporte. Lembrando que hoje tem a nossa central da Copa aqui.

0: com ela, a Lorena Correia, às 10 horas. Então, 10 horas da manhã, Lorena Correia chega com tudo, trazendo as informações sobre a Copa do Mundo, que começou ontem, e ela vai falar o que está acontecendo, 10 horas da manhã. Mas agora, é o placar esportivo. Vou falar para você o que está rolando no mundo aí do esporte, em geral.
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0: 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Deixa eu contar pra você a seleção brasileira aí, ó. Mas essa aqui é a seleção brasileira de vôleibol. Pois é, meu amigo. E aí, tá acompanhando, né? Você fala, ah, a seleção brasileira é só de futebol, Henrique? Não, não, não. Tá rolando vôlei. Seleção brasileira masculina de vôlei derrota a Bélgica e mantém 100% aí na Liga das Nações. Pois é, a seleção masculina abriu a Liga das Nações com vitória sobre o Irã na última quarta-feira. Mas ainda tem um longo caminho pela frente na tentativa de voltar a levantar o troféu da competição conquistada pela última, a única vez também em 2021. Mas agora, com um elenco renovado, mas ainda sustentado por nomes experientes, o técnico Bernardinho sabe que há um fator que pode pesar na campanha: o baixo tempo de quadra de jogadores durante a temporada de clubes. O Brasil enfrenta a Bélgica, né? Enfrentou a Bélgica pela etapa de Brasília, com transmissão ao vivo aí pra galera. Se deu bem, viu? E aí, tá torcendo para o Brasil? Legal, Brasil jogando a Liga das Nações. Espero que ganhe, né? Tomara que dê certo. Bom, e esse foi o placar esportivo de hoje. As principais notícias do mundo esporte. Hoje falando sobre voleibol, Liga das Nações acontecendo. Brasil com algumas vitórias. Estamos torcendo aí. Espero que a seleção brasileira masculina de voleibol também traga muito orgulho para todos os brasileiros. A gente está torcendo, está na torcida.
1: Brasil!
0: Legal. Bom, e esse foi o placar esportivo de hoje para você. Lembrando que daqui a pouquinho a gente fala de futebol. A galera gosta de futebol. Henrique fala de futebol. Daqui a pouquinho vamos falar de futebol também para você. 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Esse foi o Placar Esportivo.
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0: Muito bem, agora são 9h24. Você curtiu aí, ó, Marília Mendonça com Maiara e Maraísa, Coração Bandido. Só música boa. Ó, a galera tá comigo, participando nesta manhã maravilhosa de sexta-feira. A Sol. Oi, Solange. Tudo bem, mulher? Bom dia.
1: E aí? Henrique, bom dia.
0: Fala comigo, minha querida.
1: Tudo bem com você?
0: Tudo ótimo. E aí?
1: Vou mandar um alô hoje pro meu amorzão, Eduardo.
0: Eita lasqueira, senhor.
1: Desejar pra ele um feliz dia dos namorados.
0: Opa, aí sim.
1: Te amo, amor.
0: Beijo. Que isso? A mulherada tá mais apaixonada hoje, gente. O que tá acontecendo aí, hein? Um abraço. A mulherada tá apaixonada. Meu amigo, fala comigo, solta sua voz. Aqui no WhatsApp do Bom Dia Nova.
2: Bom dia, meu amigo.
0: Bom dia, Maurício.
2: Tudo na paz?
0: Tudo na paz.
2: Aqui é o Maurício de Santana do Manhuaçu.
0: E aí, cara?
2: É, apesar de eu tá sem ninguém, tá livre, né?
0: Tá livre.
2: Mas eu desejo a todos os amantes da vida um ótimo dia, que Deus abençoe o relacionamento de cada um.
0: Amém,
2: sim. Quem sabe eu encontro a minha tampa, que nem o Ronaldão tá procurando, né?
0: Quem sabe, né?
2: Mas um abraço, meu amigo. Deus abençoe a todos. E, se possível, toca pra nós aí Amor de Primavera, de Paulo e Paulino.
0: Amor de Primavera, eita! Um abraço pra você, meu amigo. Bora mexer doce.

0: Santos, quem sabe, né? O Ronaldão também tá procurando a tampa. Opa, falei demais. Um abraço pra você, tamo junto. Ótimo dia. Quem tá na sintonia, solta a sua voz.
1: E Adriano Dias.
0: Não, Adriano, tá bom.
1: Aqui é o Cláudio de Machado. Cláudio,
0: bom dia, meu
1: Cláudio
0: amigo.
1: Da carregadeira. Aqui, toca uma música pra nós aí do Nando Moreno, se for preciso. Nando Moreno, chapeludo.
0: Nando Moreno, chapeludo. Tá bom.
1: Mandar pros irmãos lá em Reduto. Mandar pro Casquinho, tá lá em Guarapari.
0: Tá em Guarapari ainda?
1: Tchau, obrigado.
0: Tchau, obrigado. Valeu. Alô, Casquinha. Tá trabalhando lá na obra? Um abraço, então, pra galera lá, viu? Dona Sebastiana, bom dia. Meu amigo aqui, ó, Lucas Gomes.
2: Bom dia. Aqui quem tá falando é o Chuck.
0: Fala, Chuck.
2: Matheus e Caon. Amor sem medida.
0: Que
2: ofereço
0: isso?
2: A minha esposa, Gelciane.
0: Olha.
2: E pra todos que estão ouvindo a rádio aí. Um feliz dia dos namorados pra todos. Valeu.
0: Legal, valeu.
2: A maior e a melhor.
0: Dia dos namorados a todo mundo apaixonado. Aí sim, meu amigo tá participando
3: bom dia,
0: também.
3: Bom dia pra todos os ouvintes da rádio. Queria mandar um salvezão aqui pra galera do loteamento aqui.
0: Um abraço.
3: Tá trabalhando ali perto de mim.
0: Fala aí, cara.
3: Júnior, Matusalém, galera boa aqui de serviço, tá?
0: Legal.
3: Queria pedir uma música aí.
0: Qual
3: dia
0: música?
3: Dos namorados. Tô meio apaixonado hoje, mas tá foda, viu?
0: É.
3: Alguma mulher quiser relacionar comigo,
0: olha.
3: Queria pedir a música dançar forró beijando pra nós aí.
0: Que isso!
3: Bom dia pra todos aí, feliz dia dos namorados pra quem namora.
0: Ó, tá vendo aí? Já lançou a dele, já deixou no ar. Ícaro tá solteiro, tá na pista. Um abraço pra você, Ícaro. Que Deus abençoe seu dia. Fica triste não, cara. Hoje vai ser doído mesmo, é assim. Ó, bom dia também, Eric.
4: Bom dia, aqui é o Eric Canin.
0: Canigou.
4: É, que ele pediu uma música aí do Zé Neto.
0: Qual
4: Mulher
0: música?
4: Maravilha.
0: Ó,
4: aí
0: boa.
4: Aí você toca essa pra nós e mandar um salve pra galera trabalhando comigo aqui na
0: tá
4: no loteamento aqui pro Ícaro, pro Júnior, pra galera toda aqui.
0: Beleza, beleza.
4: Você toca essa pra nós aí. Valeu, ouça maior e melhor.
0: Ó, um abraço pra você então, meu amigo. Já que ele pediu, bora curtir essa aqui, ó. Mulher Maravilha, vai para todas as mulheres maravilhosas que estão curtindo a nossa programação hoje. Essa é para vocês, mulherada. Mulher Maravilha, Zé Neto Cristiano.
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0: Muito bem, Vitor e Léo com Henrique e Juliano, 10 minutos longe de você. 9h43 e a galera segue participando com a gente. Lembrando que o WhatsApp tá liberado, viu? Para você enviar a sua mensagem de texto ou você pode mandar o seu áudio. Fica à vontade para participar, porque aqui quem manda é você. Minha amiga Maiara Benevides tá na sintonia. Oi, Maiara, bom dia.
1: Maiara do Bairro Sagrado Família.
0: E aí, mulher?
1: Aqui, você e a Gi. Você e a...
0: Eu?
1: E a Gi. Tá bom pra vocês dois, esse pilotinho de fuga, hein? Hoje de manhã, meu filho, a Gi tava com tanta pressa que a Gi tava igual pilotinho de fuga, tava
0: que
1: igual
0: isso?
1: Você, correndo pra rolar fora.
0: Nossa, é?
1: É, vocês dois podem dar a mão pro outro aqui.
0: Eita, lasque. Ela anda rápido de moto?
1: Evidências.
0: Evidências?
1: É, mandei um abraço pro meu esposo lá na Avenida Mil, o Ronaldo. Passa minha música e eu estou mandando meu nome para me participar do sorteio.
0: Tá bom, boa sorte.
1: Um abraço, hein? Estou aqui ligadinho na maior e na melhor.
0: Um abraço para você, Maiara Benevides. Ô, mulher, daqui a pouquinho vai rolar sua música, tá? Fica tranquila. Agora, manda um abraço pra ela, pra nossa amiga aí, a tia Gi, pra ela ficar mais calma no trânsito, então. Que ela tá andando muito rápido, né? É, isso mesmo. Tem que ter muita atenção. Atenção você, motorista, motociclista, pedestre. Atenção no trânsito, viu? Muito cuidado. Um abraço pra minha amiga, bom dia. Tá na sintonia Silvana Alves. Oi, Silvana. Você tá sumida, hein, mulher? Silvana Alves Segal participando com a gente no bairro Santa Luzia. Alessandra. Oi, Alessandra. Tudo bem? Bom dia. Quem tá na sintonia participando? José Basílio. E aí, meu amigo? Do bairro Nossa Senhora Aparecida, tá participando também, muito obrigado, valeu, ótimo dia pra você. Isadora, oi Isadora Marcela, tudo bem? A Val Silva, oi Valéria, tudo bem minha querida Henrique, bom dia a todos, sextou Henrique, quero participar do sorteio, boa sorte pra você. Aqui é a Val Silva, manda um beijo pro meu eterno namorado, o meu esposo, Leonardo Gomes, ótimo dia, olha aí Leonardo, a mulher tá apaixonada, Léo. Que isso, ô Léo, e aí, já comprou o presente da esposa? É, dia dos namorados, ela já disse aqui, ó, meu eterno namorado, viu? É, não tem essa não. E outra coisa, atenção aí, ó. Eu...

vocês acham? Eu não concordo com isso, não. Ah, vamos comemorar no sábado, no domingo. Aí, na segunda-feira, quando menos esperar, esqueceu, não comemorou nada, nem saiu, nem comeu churrasquinho junto, não deu presente, não fez nada, né? Então, ó, Dia dos Namorados é hoje, tá bom? Compra o presente dela, leva a mulher pra jantar.

0: Jorge. Minha amiga, bom dia, Vânia. Oi, Vânia. Tudo bem, Henrique? Toca aí a música do Igor Ferrari, Henrique. Sextou. A Vânia Lima. Sextou, mulher. Graças a Deus. Então tá bom. Um abraço pra você. Silvana Raposo. Oi, Silvana. Bom dia. Henrique, manda um abraço especial pro meu esposo, o Juarez. Meu eterno namorado. Mais de 39 anos juntos? Meu Deus do céu. Que Deus abençoe a vida de vocês, viu? Sempre, todos os dias, ó. Muito amor. Que Deus abençoe o casamento, a união de vocês. E que continue mais 39 anos pela frente aí, viu? Ah, legal demais. Bom, intervalo comercial rapidão. E daqui a pouquinho a música volta. Já, já.
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36, você curtiu? Pilantra e meio. Ó, viver é diferente de estar vivo, viu? Bora viver, meu povo. Deixa eu mandar um abraço pro meu amigo lá do bairro Santo Antônio, Edilson. Fala, Edilson. Bom dia, meu parceiro. Edilson Fortes, participando com a gente. Boa sorte, Edilson. Tamo junto.

0: junto, viu? Tá participando aqui do nosso sorteio da Rádio Nova. A Ruth também. Oi, Ruth. Bom dia, mulher. José Pereira. Oi, José Pereira. Fala comigo. Tudo bem com o senhor? Ah, eu sou José Pereira. Lá do bairro Bom Jardim, o pai da Luana. Legal, aí sim, seu José. Fala comigo, meu querido. Solta a sua voz aqui no WhatsApp do Bom Dia Nova.
1: Bom dia,
0: Henrique. Bom dia, meu querido.
1: Aí, eu quero participar do sorteio dos namorados aí, hein? Quem sabe que eu vou ganhar um prêmio aí. Que é o José Pereira, do bairro Bom Jardim.
0: Ah, coisa boa. Boa sorte pra você, quem sabe, né? Um abraço pra você, um abraço pra Luana também. Fala pra Luana participar, viu? É, todo mundo aí na casa do senhor. Dia dos namorados hoje, gente. Maria Aparecida Pinel participando também. Meu amigo Luiz. Oi, Luiz, bom dia.
2: Bom dia, Henrique. Bom dia, meu amigo.
0: Bom dia. E aí, cara?
2: Eu gostaria de pedir uma música aí.
0: Música.
2: Qualquer um aí do Sol pra Contrariar.
0: Ó, Sol
2: pra Contrariar. Eu oferecer, né, pra minha digníssima namorada, esposa, né, e falar pra ela que eu amo muito ela.
0: Que isso, né?
2: E que ela incompleta.
0: Olha só.
2: E, né? E um feliz dia de namorados aí, né? E oferecer essa música aí pra ela.
0: Tá. Tchau,
2: obrigado.
0: Tchau, obrigado. Valeu, meu amigo. Aí sim. Os homens estão apaixonados hoje, hein? Que isso, gente. Legal, legal. Um abraço, meu amigo. Tem outro aqui também participando, ó. Deixa eu ver. Bom dia.
3: Bom dia, sou FM 88,3.
0: E aí, cara?
3: Eu de Jabutibá.
0: Fala
3: uma
0: comigo.
3: Música nós, de namorado não tem não, mas faz uma música do Otácio de Prata do João Giovanni. Valeu, um abraço pra vocês aí. Fico com o Zé de Jabutibá. Valeu, tudo bom você?
0: Valeu, meu amigo, tamo junto. Ó, ele falou que tá solteiro, viu? Tem muita gente solteira, inclusive, tá? É, então os barões da pisadinha já diz, solteiro faz o quê? Comemora, né? Então, quem tá solteiro aí, aproveita. 9h58 para curtir.

0: Muito bem, os Barões da Pisadinha, intervalo comercial e daqui a pouquinho a música volta. E os solteiros comemoram, viu?
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0: Agora são 10 horas.
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2: Muito bem, agora são 10h04 e ela já está aqui. Bom dia, Lorena Corrêa. Sexta-feira, dia dos namorados, São João, Copa do Mundo. Fala a verdade, Lorena, não tem coisa melhor? Vamos falar de futebol agora?
1: Melhor mês do ano tá sendo junho, como pode, né?
2: Tem tudo, esse mês de junho tem tudo, tá tudo junto e misturado.
1: Hoje eu acordei e fui ver os stories do pessoal, aí eu tô bem olhando lá e falando, como pode todos os namorados do mundo fazerem aniversário no mesmo dia?
2: Ai, meu Deus, Gente,
1: aí depois que eu fui perceber que era dia dos namorados. O pior é que não foi piada.
2: Ela veio com essa piadinha pronta, gente. Tá. E depois eu vou mandar um áudio aqui do Paulinho Lelé.
1: Que tristeza.
2: É o contador de piada sem graça. Tá mais ou menos igual ele, viu? Tá querendo
1: roubar
2: o
1: lugar. Mas o pior é que não foi piada.
2: Entendi.
1: É que eu realmente tô assim, ué, gente, todo mundo fazendo aniversário no mesmo dia, que isso?
2: É.
1: E aí não era aniversário de ninguém, é dia dos namorados.
2: Tá Mas, certo.
1: Isso aí, né?
2: E aí, vamos falar de Copa do Mundo, então?
1: Nesse climinha bom aí, que a gente vai falar dos jogos de ontem da Copa do Mundo, duas vitórias importantes da Coreia do Sul e do México e também dos jogos de hoje e abertura que vai ter nos Estados Unidos
2: e no
1: Canadá.
2: Boa, legal. Então, a Copa do Mundo começando agora pra você.
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1: É, galera, ontem a gente teve o jogo de abertura, né, que a gente falou ontem, entre México e África do Sul, com a arbitragem do nosso brazuca, o Wilton Pereira Sampaio.
2: Inclusive...
1: craque do jogo, aplicando três cartões vermelhos.
2: É, não é o Resenha da Nova, não, mas, inclusive, o inglês dele virou meme nas redes sociais, que parece que a galera não tava entendendo muito bem, hein.
1: É, o inglês dele realmente não tava muito bom, não.
2: Entendi.
1: Mas a atuação dele foi boa.
2: Ah,
1: pessoal tá elogiando aí a atuação. Ação correta nos lances, mesmo com a intervenção do VAR aí em uma oportunidade, mas o México foi muito superior no jogo, conquistou essa vitória que é muito importante, né? Já saí no primeiro jogo com essa vantagem de 2-0, então foi bem legal. A abertura também foi muito legal, né? Teve show da Shakira que já é sinônimo de Copa do Mundo, então foi bem interessante.
2: É verdade, tem que ter uma música da Shakira e ela tem que fazer a abertura sempre, né?
1: Sempre.

0: patrimônio já.
1: E aí a gente teve às 11 horas da noite o jogo entre Coreia do Sul e República Tcheca. E a Coreia do Sul venceu por 2-1. Venceu de virada, inclusive, viu? O gol de empate da Coreia foi muito bonito. Eu não sei se o pessoal conseguiu assistir o jogo.
0: É porque também foi meia-noite, né?
1: Foi meio tarde.
0: Bem tarde. Eu acho que o brasileiro tava dormindo esse horário, mas enfim.
1: O brasileiro que trabalha tava dormindo, né? E aí foi um gol muito bonito, sabe? Muito bem trabalhado, uma jogada muito técnica
0: legal.
1: Ali. E foi um daqueles jogos de Copa do Mundo bem animados, agitados, realmente. Foi bem legal também. E hoje, meu povo, tem abertura de novo da Copa do Mundo. Temos a segunda e terceira abertura da Copa do Mundo no mesmo dia aí. A primeira no Canadá. As apresentações estão previstas para 14h30 e às 16h tem o primeiro jogo do Canadá contra a Bósnia e Herzegovina, que vão entrar em campo aí. Cada um dessas duas seleções tem só duas participações em Copa do Mundo, dá pra acreditar?
0: Que isso?
1: O Canadá, assim, nem é muito tradicional no futebol mesmo, né? O que prevalece lá é o hóquei no gelo. Mas
0: outra cultura,
1: só,
0: né?
1: Só participou da Copa do Mundo em 86 e participa agora em 2022. E a Bósnia participou em 2014 na Copa do Brasil e volta agora em 2026 também. Um jogo de vamos dizer assim, de principiantes da Copa,
0: assim,
1: né?
0: Será que a gente... Para o brasileiro que nasceu jogando futebol, escolinha de futebol, eu acho que, né, não vai ser o futebol. O que você acha? Será que vai ser um grande futebol assim?
1: Acho que não vai ser um jogão,
0: Ai, nossa, como jogaram, né?
1: Acho que não vai ser aquele jogo.
0: Se colocar
1: jogo...
0: o time do pessoal que está jogando o campeonato do Terrão aqui do Santa Luzia, eu acho que dá um...
1: Rende mais,
0: rende
1: o jogo
0: demais.
1: Fica mais animado,
0: se
1: com certeza.
0: Se colocar o Petrina, que é melhor que Paris, eu acho que renderia. Mas enfim, é isso.
1: Eu acho também que... Nem que fossem os times do Distrital aqui de Manhuaçu, certeza ia estar mais animado que esse jogo aí, viu?
0: Mas é Copa do Mundo.
1: E a abertura também talvez não esteja tão animada, porque é um país que não respira futebol, né? Então o pessoal lá não tá engajando muito, não.
0: Entendi. Mas nos Estados Unidos...
1: Nos Estados Unidos...
0: A festa, o brasileiro tá lá.
1: Começa às 8h30 da noite, tem brasileiro entrando em campo também. Porque, meu querido, a Anitta vai fazer o show de abertura. Você tá pensando?
0: Isso?
1: Tem brasileiro em todo que é canto.
0: Brasileiro é uma coisa séria, é uma coisa difícil, gente. Em qualquer lugar tem brasileiro.
1: A Anitta canta aí no show de abertura e o jogo entre Estados Unidos e Paraguai vai ser às 10 da noite. E aí fica aí pra gente uma curiosidade do jogo também.
0: Sobre?
1: Que essa estreia dos dois times, né, nessa Copa, vai acontecer 100 anos depois do jogo entre Estados Unidos e Paraguai, que ficou marcado por ter o primeiro hat-trick da Copa do Mundo. Que hat-trick é quando um mesmo jogador faz 3 gols em um jogo só, né? E aí foi o Bert Petanaldi que marcou os 3 gols para os Estados Unidos, que saiu vencedor aí dessa partida 100 anos atrás. E hoje eu espero... que o Paraguai sapeque os Estados Unidos. Eu espero que o Paraguai vença e muito bem os Estados Unidos.
0: Então,
1: tá?
0: Seu placar pro jogo de hoje, Paraguai e Estados Unidos.
1: Mas aí eu vou zicar o Paraguai.
0: Que isso.
1: Eu queria
0: você espera que ele ganhe?
1: Eu queria uns 3-0 Paraguai.
0: Tá bom, anotado aqui, 3-0. É isso aí.
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1: É isso, gente.
0: Lorena, muito obrigado, ótima sexta-feira para você. Amanhã, então, quer dizer que... Você vai trabalhar amanhã?
1: Amanhã eu tô de volta.
0: Tá de volta?
1: Amanhã vocês vão ouvir minha voz aqui de manhã e de tarde também.
0: Legal, é isso aí. Então amanhã tem informação sobre a Copa do Mundo, porque amanhã tem Brasil, gente.
1: Amanhã tem Brasil,
0: eita,
1: galera.
0: Então amanhã nós queremos saber o que vai acontecer e amanhã você vai dar seu palpite. É melhor não, né?
1: É melhor eu não dar palpite pro Brasil, não, que eu não quero zicar, não.
0: Tá,
1: eu quero que o Hexa venha, apesar de não parecer.
0: Tá.
1: E vou tá aí na rua... vendo a galera acompanhar os jogos,
0: o quê?
1: Viu?
0: Não, peraí.
1: Entrevistando o pessoal.
0: Como assim? Sério?
1: Amanhã
0: legal.
1: Estarei lá cobrindo o jogo do Brasil.
0: Boa.
1: Ainda não sei pra onde, mas vamos rodar aí. Então, se quiser dar uma entrevista pro Tribuna, por favor.

0: Por favor, não bebam tanto, boa, porque aí então, não tem como.
1: Ó, então vamos pedir a ajuda da galera aqui. Seguinte, amanhã a Lorena Corrêa vai estar aí nos lugares onde está acontecendo...
0: Transmissão do jogo,
1: né? As transmissões, os jogos, do jogo do Brasil. Manda aí, pra onde Lorena Corrêa deve ir? Manda aí.
0: Manda aí sua sugestão,
1: vamos ver.
0: Vem
1: pro bairro Petrina. Ah, vai rolar aqui no bar do fulano. Ah, enfim, manda aí.
0: Isso aí,
1: quem
0: gente.
1: Sabe ela dá uma passadinha aí, dá uma entrevista pra galera, pra saber se o pessoal tá torcendo legal, né?
0: É, manda indicação pra gente. Boa. Aí, que vamos ver pra onde que a gente vai, mas todo mundo muito animado, né, pra estreia do Brasil.
1: Sempre é isso aí. Valeu, bom dia pra
0: valeu,
1: você.
0: Valeu, galera,
1: tchau.
0: Até mais.
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1: Muito bem, agora são 10h12. Claro que tem que tocar a música dela, né? Shakira, e essa aqui é a nova aí da Copa do Mundo.

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0: Muito bem, 10h24. Você curtiu Ana Castela com Eduardo Costa, Cachaceira. Bom, sexta-feira é assim, né, galera? Fala a verdade, tá todo mundo feliz, celebrando a vida. Quem tá na sintonia comigo, bom dia, bom dia. Fala, Marcos. Os melhores ouvintes desse Brasil. A galera segue participando aqui, ó.
1: Chique, bom dia.
0: Ô, bom dia. Fala comigo.
1: Passou na
0: conta. E aí, Marquinhos?
1: Radinho ligado aí, mais uma vez, né? Só audiência
0: aí, sim, meu amigo. Aí sim, boa.
1: Toca pra nós uma música bacana aí,
0: música. Meu filho,
1: com o Alemão do Forró, Feitão da Roça.
0: Deixa comigo.
1: Agradecer pra essa galera bacana que tá com a gente aqui na obra. Nosso
0: legal.
1: Amigo aqui, o Bitelo. Nosso amigo aqui, o Tripa.
0: Olha o Tripa.
1: O Dipirona, o Narizudo.
0: Nossa.
1: E também toda a galera aí que tá com o radinho ligado aqui.
0: Só peça rara.
1: Nosso amigo Gordinho, Gustavo. Toda a galera aí que tá com o radinho ligado aí. Valeu?
0: Legal,
1: aquele abração aí. Tamo junto, Henrique.
0: Tamo junto, valeu. O Natan participando com a gente na Baixada aqui em Manhuaçu. Luísa Rotti. Oi, Luísa. Tudo bem, mulher? Bom dia, bom dia. Luísa. Henrique, manda um abraço aí para o meu eterno namorado, o Bruno Henrique. Olha! Aí sim, Luísa. O eterno namorado, Bruno Henrique. Um abraço para você, que Deus abençoe o relacionamento de vocês, viu? Ó, muita saúde, muito amor para todos vocês. Celso Luiz. Fala, Celso. Ele é pintor. Tá trabalhando, meu amigo. Fala, Celso. Especial, Henrique. Manda aí aquela música pra minha esposa, Adriana. Legal. Um abraço pra você. Tamo junto, Adriana. O homem tá apaixonado, hein, Adriana? Que isso. Ótimo dia. Valeu. Márcia da Consolação. Oi, Márcia. Bom dia. São Pedro do Havaí. Participando com a gente. Shirley. Shirley tá participando com a gente? A Shirley lá do Santa Terezinha. Oi, Shirley, bom dia. Tudo bem, minha querida? Obrigado, Shirley, pela sintonia, viu? Ah, legal, que Deus abençoe o seu dia. Leonardo participando com a gente também. Henrique, quero participar do sorteio. Dona Sebastiana, bom dia. Minha amiga lá no bairro Operários, Fatinha. Oi, Fatinha. Henrique, quero ouvir aquela música Hoje a Noite é Nossa, Jeito Moleque. Um feliz para o Diego Pintor, a Sandra Serginho e para o Ailton também. E para você, Henrique, anota mil. Ó, tem um irmão ou um amigo parceiro também. Ah, legal. Ah, deixa eu ver aqui, deixa eu entender. Ó, um abraço para todo mundo então, viu? Ah, Maria de Fátima do bairro Operários quer participar do sorteio. Boa sorte. Olha só, tem áudio aqui do meu amigo. É, bom dia, bom dia.
2: Opa, aqui é Júlio Ribeiro. Tô precisando de um amigo chapeludo pra nós aqui, tomando uma cervejinha.
0: Que isso? Alô, Júlio. Júlio Ribeiro participando com a gente. Júlio Ribeiro e o Adrian Xavier, quem emprestou o telefone, né, Adrian? Valeu, meu amigo. Tamo junto. Ó, ela tá na sintonia participando. Oi, Silvana, bom dia.
3: Olá, meu nome é Henrique, quero ganhar.
0: Claro, mulher, namorados. Bora mexer o doce. Bora mexer o doce, que a Ingrid também tá participando, né, Ingrid? Bom dia, mulher. E aí, tudo bem, Ingrid? Ingrid Cristiane. Que Deus abençoe o seu dia. E aí, Ingrid, tá solteira, tá namorando, tá se relacionando? Quer mandar um abraço pra alguém? Depois conta aí. A gente é curioso aqui, viu, Ingrid? Ó, ela apareceu, Amanda. Oi, Amanda. Bom dia. Bom dia, bom dia. Essa aqui é apaixonada, viu? Amanda Oliveira. Ô, Amanda, cadê a música aqui que você vai mandar pro maridão? Gente, não, Amanda, tem que mandar. Ela é toda apaixonada, gente. Ela viaja, vai pra praia. Eles são toda apaixonados. Que Deus abençoe o relacionamento de vocês, viu, Amanda? A família, os filhos. Muita saúde, muito amor pra todos vocês aí, ó. Agora, e a nossa amiga, hein? Ela tá aí? Deixa eu... Olha só, gente, tá lá agora, fazendo as unhas. Fazendo as unhas. Ó, mandaram um vídeo aqui, ó. Ah, não acredito. Fazendo a unha na cor do Brasil. Gente, deixa ela, que ela é torcedora. Ela sabe torcer. Tia Gi tá fazendo as unhas, Amanda. Verde e amarelo. Que isso, gente. Então amanhã o Brasil tem que ganhar, né? Porque a galera tá fazendo unha, tá comprando camisa. Só vai dar Brasil amanhã, né? Tá certo. Bom, bora curtir que tá todo mundo me pedindo essa música. Se eu não tocar essa música, meu amigo, eu acho que a galera vem aqui e arranca minha orelha. Pelo amor de Deus. Chapelou de novo. Nando Moreno com Rio Negro e Solimões, só porque é sexta-feira, tá? Bora curtir. Largo.

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canta, Mirosmar. Zezé de Camargo, cada minuto. Agora são 10h46. Você curtiu o jeito, moleque? A amizade é tudo. É, pois é. Inclusive, tem gente que hoje, na sexta-feira, tá só na amizade mesmo, né? Tá só na amizade. Pois é. Melim, meu abrigo, pra você que tá apaixonado.

sorteio daqui a pouquinho, depois do intervalo comercial. Nós iremos rodar aqui, como diz Ronaldão Chuchu, rodar a catraca. E daqui a pouquinho tem o resultado do sorteio em parceria com o Labrasa e também Natureza em Flores. Hoje é Dia dos Namorados e tá rolando aí esse sorteio pra você. Dá tempo de participar.

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1: Muito bem, participação premiada é agora no Bom Dia Nova. Bom, e a participação premiada de hoje é aquela que estava todo mundo esperando, meus amigos. Estávamos ansiosos aí, esperando. Mas, essa participação premiada é aquela do Dia dos Namorados. Então, eu acho que tem que estar no clima, né, vai? Fala a verdade, eu acho que essa música aqui não. Deixa eu mudar aqui pra gente falar melhor sobre isso. Nova TV. Ah, agora sim, agora combinou, não é mesmo? Bom, hoje, Dia dos Namorados e a Rádio Nova FM em parceria com o Labrasa Steakhouse, que estará fazendo um jantar romântico para você hoje, com música ao vivo, com vinhos para você celebrar, olha só. 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E agora, fala a verdade, dá aquela moral, né? Vai lá no... Se você não ganhar, passa hoje um jantar romântico no Labrasa com a pessoa que você ama, hein? Já pensou? E também, claro, na Natureza em Flores. Passa lá, compra sua rosa, seja um homem romântico, seja uma mulher romântica. Nada de ficar em casa hoje não, viu? Vai lá pro Labrasa e ainda por cima, passa na Natureza em Flores e leva a sua linda rosa vermelha, que ela vai se apaixonar. Agora, bora! Seguinte... Deixa eu ver aqui quem vai levar pra casa. O sorteio hoje acontecendo. Quem será? Quem será? Ah, já saiu aqui lá no bairro Alfa Sul. Final do telefone 2502. 2502. Parabéns, foi uma mulher que ganhou. Olha, o nome dela? Sônia Regina da Silva. Parabéns, mulher. Parabéns, Sônia Regina, você ganhou a participação do sorteio. Tava todo mundo querendo ganhar, todo mundo ansioso. E agora, Sônia Regina da Silva, parabéns, você ganhou aí o sorteio do Dia dos Namorados, um jantar romântico no Labrasa e um buquê de rosas da Natureza em Flores. Parabéns! E você que não ganhou, fica triste não, tá? Tá rolando aí outros sorteios, vai celebrar o Dia dos Namorados, vai viver a sua vida aí e ser feliz.

Muito bem, ó, parabéns à Sônia e parabéns a todos que participaram aqui do nosso sorteio especial Dia dos Namorados. Legal demais. Muito obrigado você que enviou a mensagem, participou, ficou ansioso, torcendo. Mas é isso. Ela teve a sorte grande e a Sônia Regina. Vamos ficar feliz, galera? Vamos ficar feliz com a nossa coleguinha aqui, ó. A galera tem que ficar feliz com a vitória do próximo. Poxa, fica triste não, galera. Bom, ó, segue o nosso Instagram, @9fm88. Dá aquela moral pra gente. Me acompanha nas redes sociais também, Henrique Souza. Esse é o meu Instagram. Dia dos Namorados. Muito obrigado a todos que se declararam aqui, declararam o seu amor. Abriu o coração, né? Participando com a gente. Um abraço para o D'Ângelo. Um abraço também para minha amiga aqui, ó, lá do bairro Lajinha, Flaviana. A Luísa Hot. Oi, Luísa. Um abraço para você também. Pediu aqui a música de saideira. Boa, gostei dessa. Pode ser. Jorge e Matheus, Sol nos Olhos. Linda essa música. Lá no Córrego da Raiz também, a Mônica participando com a gente. Muito obrigado a todos que participaram. Lá em Santa Filomena, a Josi também. Valeu, viu, minha querida? Um abraço para você. Ótimo dia. Bom, pessoal, encerrando aqui o nosso programa. Muito obrigado. Eu vou ficando por aqui. Obrigado pela sua sintonia, pela sua participação. Eu volto daqui a pouquinho. Mais um Bom Dia Nova, só amanhã. Tchau, tchau. Fica com Deus. Fui. Claro que tem que ter Jorge e Matheus para encerrar esse programa bem romântico.

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1: Gente, tô chegando, aumenta o som, aumenta o volume, porque está no ar. Aumenta o som, abre o coração, venha com a gente, está no ar o Orelhão da Nova dessa sexta-feira. Hoje, dia especial dos namorados, e a nossa linha direta está completamente tomada pelo amor. E se você tem alguém especial, seu coração está batendo mais forte, ou se você quer fazer aquela surpresa inesquecível, seu momento chegou. O Orelhão da Nova vai espalhar a sua paixão pelo mundo para você ouvir. Mande agora a sua mensagem de texto, seu áudio de declaração de amor pelo nosso WhatsApp 98454-1735. Não guarde esse sentimento só para você, claro que não. Participe, mande o seu recado, comemore com o seu amor, junto com o Radinho Ligado, curtindo a Nova FM. 88.3, a melhor programação. Agora são 11:07. A partir de agora sou eu, Adriano Dias, fazendo companhia a você. Venha com a gente, porque o Orelhão tá começando. E hoje o Orelhão

pauta especial, porque hoje é dia dos namorados, hoje é dia de olhar pra aquela gata e dizer obrigado por você existir na minha vida, por ser essa mulher maravilhosa. E aquele momento também, né? As mulheres são mais fáceis de abrir o coração e fazer declarações, os homens são mais fechados, né? Mas quando tem um homem romântico, meu amigo, minha amiga, é só com essa música tocando a Nova FM. Porque e aí? Manda aquela mensagem pra ela. Fala assim, e aí, quer ser minha namorada? Aproveita. Fala assim, então vamos ouvir o orelhão juntinho os outros.

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Ô, Ferrugi, não pergunta duas vezes não, hein? Não faz isso não. Ai, quer ser minha namorada só do Ferrugi pra abrir o programa de hoje? É aqui no Brasilzão, hoje é dia 12 de junho, nacionalmente conhecido por celebrar o Dia dos Namorados, né? A data celebra tradicionalmente véspera do dia de Santo Antônio. Amanhã é dia do Santo Casamenteiro. Então, você pede ela hoje em namoro e amanhã faz aí, né? Vai na igreja de Santo Antônio e já aproveita e fala assim, ó, padre, ó, o negócio é o seguinte, quero casar, chegou a hora, encontrei o meu par romântico, é a data marcada, né, pra conscientizar e marcar aqui oficialmente a data especial do casamento. Dia dos Namorados, hoje é Dia Mundial de Combate ao Trabalho Infantil, marco global de conscientização e proteção aos direitos da criança, e hoje é Dia do Correio Aéreo Nacional, homenagem à aviação militar e o serviço de integração no país. Vamos juntos, agora 11h12. Cadê seu namorado? Hein? Fala pra mim. Cadê seu namorado, moça?

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4: Olha, agora é 11h22 aqui na Nova. Daqui a pouco, a partir do meio-dia, tem o Pediu Tocou. Aquele momento especial que você hoje vai mandar aquele abraço especial, né? Especial porque hoje é dia dos namorados e a galera tá todo mundo ligado, todo mundo interligado com a gente, participando. Olha, hoje, agora a partir das 11 horas, usuários de em diversas regiões estão relatando que o WhatsApp, Instagram e Facebook estão fora do ar, apresentando uma forte instabilidade nas versões, né, para computador, para celular. Reclamações sobe. É uma falha generalizada no serviço da Meta. Começou por volta das 10 horas e 35 minutos, afetando aí o envio de mensagens, carregamento de feeds e o acesso às plataformas pelos navegadores de internet. O apagão digital está gerando, né, um pico imediato de reclamações em redes sociais e sites de monitoramento. Às 11 horas, a situação ainda não havia sido normalizada. Segundo a Meta, eles vão tentar saber o que está acontecendo e regularizar a situação nas redes sociais, até porque a queda está afetando muitas pessoas que trabalham aí, né, usando o Instagram, Facebook e até mesmo o WhatsApp. As pessoas estão relatando que não estão conseguindo acessar suas redes sociais. Então são 11 horas e 24 minutos. O que está acontecendo? Hein? Tudo fora do ar. Será que são tantas pessoas apaixonadas ao mesmo tempo enviando mensagem e aí caiu? Caiu, será? Então, 11h24 aqui na Nova.

0: música não para. 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
1: Aí, meu compadre. Vou falar pra ela agora. Agora. Vambora.

0: legal demais o som do Sean Gomes com o Zé Vaqueiro, Clichê. Grupo Menos é Mais, Aquele Lugar, e Guilherme Santiago com Jorge Mateus, Pijama Amarelo. Agora 11 horas 31 minutos, 11h31 aqui na Nova. Daqui a pouco tem a sua participação no Pediu Tocou.
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4: Bom, então pode sentar porque agora vem bomba pra você, porque o Henrique tá aqui. O Resenha tá começando no Orelhão, 11:35. Henrique, e aí, cara?
5: E aí, bom meu dia. Querido, bom dia, Adriano Dias. Sexta-feira maravilhosa.
4: Sextou,
5: graças a Deus. E hoje é especial, né? Dia dos namorados. Já rolou aquele sorteio aí pra galera. Uhum. Parabéns à nossa amiga Sônia aí, que ganhou, você acredita?
4: Isso.
5: Ô, Sônia aí, mulher, parabéns aí. E a gente fica feliz que os nossos ouvintes estão ganhando prêmio.
4: Isso
5: e ela
4: aí,
5: vai poder celebrar o Dia dos Namorados aí com em grande estilo, com muito amor, com um buquê de rosas e tem um jantar que super isso, especial, romântico.
4: Meu Deus do céu!
5: Agora, bora falar dos famosos. Meu amigo, tá rolando uma treta aí. Ana Castela anunciou medidas judiciais contra Léo Dias.
4: Que isso?
5: Pois é. Ana Castela anunciou aí as medidas contra o jornalista Léo Dias após ele dizer que ela começou a se relacionar com o Zé Felipe antes de terminar o relacionamento com o Gustavo Mioto.
4: Que
5: ou seja,
4: isso? Fofoqueiro demais, cara.
5: Acusou ela de trair o Gustavo Mioto com o Zé Felipe.
4: Meu Deus do céu.
5: Aconteceu no programa Melhor da Tarde.
4: E tem gente que acredita, né?
5: Nesta quarta-feira. Acredita. Agora, com essa notícia, ela. A empresa que cuida, né?
4: Uhum.
5: A assessoria, melhor dizendo, ela disse o seguinte, ó, além de apontar que, né, essas afirmações não procedem, uma nota que a equipe informou que a Ana Castela é honesta, tem respeito às pessoas e é dona de princípios que não abre mão em qualquer circunstância. Então, ela não gostou mesmo do Léo Dias dizer isso. Segundo o Léo Dias, né, ele falou aí que a Ana Castela estaria com o Gustavo Mioto, acabou traindo o Gustavo Mioto com o Zé Felipe.
4: Que isso,
5: olha que loucura, cara.
4: É muito difícil, cara.
5: É difícil. Os representantes aí da Ana Castela declararam ainda que a equipe jurídica da artista, da Ana Castela, tomará as devidas providências para que ataques como esse sejam retirados de pauta e não se repitam.
4: Esse cara tem mais processo do que eu, roupa, cara.
5: Pois é, cara. E o Léo Dias acaba falando e as pessoas acreditando, né? Outras páginas, né, outros meios de comunicação vão falar isso também.
4: Recortam a fala dele e utiliza para fazer essa notícia propagar de forma negativa.
5: Pois é, pois é.
4: Queimando a imagem do Gustavo Mioto, do Zé Felipe e da Ana Castela.
5: Assim, são três artistas que estão afetados por causa de uma informação dessa. A Ana Castela, o Zé Felipe e também o Gustavo Mioto. Poxa, tanta coisa para falar, né? É, a Ana Castela que lançou recentemente um álbum novo.
4: Uhum.
5: É, poxa, podia falar disso, né? Tanta coisa boa, né? O Zé Felipe tá com a música bombando aí, fazendo sucesso, Ruim de Coração. Enfim, mais triste. Agora, a equipe dela disse que vai entrar com o processo na justiça. Não vai ficar desse jeito não, viu?
4: E essa música do Zé Felipe, Ruim de Coração, é pro Léo Dias.
5: Pro Léo Dias, que é ruim de coração. Ah, falando da vida amorosa dos outros, falando de traição. É. Que isso,
4: pelo
5: cara.
4: Pelo amor de Deus, parte de fofoca,
5: esse negócio aí não rola. Dia dos namorados, tá todo mundo apaixonado e ele vem com uma dessa.
4: Ele publicou uma nota ontem à noite também, rapidinho.
5: Sobre?
4: Né? Falando que vai esperar o jogo do Brasil sábado.
5: Pois
4: que
5: é,
4: ele
5: rapaz.
4: Vai abrir a boca pra falar
5: viu
4: tudo
5: aí?
4: Que ele sabe. Contra a CBF, a FIFA e jogadores do Brasil.
5: Tá vendo?
4: É bomba, diz ele que
5: ele
4: é bomba.
5: Falou que é bomba.
4: Bomba.
5: Meu Deus do céu, o Léo Dias tá arrumando confusão, hein, Léo Dias?
4: É mais um processo nas costas.
5: Aí tá mexendo com gente grande, Léo Dias. Seleção Brasileira, CBF, Meu Deus do céu. Bom, vamos falar de coisa boa agora?
4: Vamos falar
5: porque
4: de coisa boa.
5: Toda sexta-feira tem o Sextou da Rádio Nova e tem o rolê.

0: aqui no Orelhão.
1: O rolê do Orelhão.
0: O rolê é agenda cultural, é os eventos que acontecem esse final de semana.
1: Oh, legal,
0: então
1: legal.
0: Vamos dar aquele giro aí sobre o que tá rolando aqui na nossa cidade e também na nossa região. Ó, vamos lá pra cidade de Divino. Alô, Divino.
1: Alô, Divino.
0: Esse final de semana aí acontece a grande final do primeiro Campeonato Society de Divino no campo dos Goitacazes Esporte Clube, e a disputa aí entre Bom Jesus e Juventus, e o terceiro lugar também será disputado entre Forte Blocos e Caixinha. Legal, Divino, legal, aí, olha, com o campeonato acontecendo na grande final. Em Luisburgo, alô Luisburgo!
1: Luisburgo ali.
0: A equipe de UFC da cidade enfrenta a equipe de Conceição de Ipanema. É. Também neste sábado, a partir das 9 horas da manhã, lá no estádio José Faustino, em Luisburgo, aí UFC. Legal, cara.
1: Legal, bom.
0: Luisburgo, bora, hein? Bora pra São José da Figueira, você conhece lá, né?
1: É um lugarzinho bonito,
0: eu gosto. Sabadão, amanhã, às 18 horas da tarde, tem Festa Junina.
1: Oh, coisa boa.
0: Festa Junina de São José da Figueira, pra agitar a cidade, vai acontecer na Escola Beatriz Tuller, com um show ao vivo, Christian Gomes, fazendo a festa aí acontecer em São José da Figueira, Festa Junina.
1: Legal, bom demais.
0: Legal demais. E agora bora para Martins Soares, que acontece a 12ª Festa do Café, que promete agitar aí a região. Começa hoje, tá, Adriano? A programação até domingo, começando hoje, sexta, sábado e domingo. E hoje a programação com Colo de Deus e Bernardo Rafael. Amanhã tem Vitinho Imperador, que tá fazendo sucesso.
1: Tá fazendo.
0: DJ Duarte e Carlos Magalhães. E no domingo, João Neto e Frederico, fechando aí a festa em Martins Soares. Sucesso em Martins Soares. Agora, em Maiuaçu, tem a Fan House, trazendo aí uma festa pra galera se divertir. Assim, claro que o pessoal tá ansioso aí pra essa festa da Fan House, né? Que vai acontecer aí também pra galera. Deixa eu ver aqui, deixa eu pegar...
1: É a festa do sinal hoje, né?
0: É a festa do sinal, fala aí. Você tá sabendo também, né? Tá por dentro, né?
1: No palco, a banda Pancada Véia, direto de Vitória, no Espírito Santo. E logo após, tem o ex-cantor, camisa suada e raça chinelo, Japão do Forró.
0: Boa, é isso mesmo.
1: Hoje assiste, hein?
0: Tá certo, com pulseiras aí pros solteiros, os casados, enrolados.
1: É, a verde é do solteirão, né? A amarela é enrolado e a vermelha é do casado.
0: Tá certo. Então é isso, valeu, Adriano. Ó, achei a pauta aqui. Hoje tem Fan House aí, festa do sinal, dia 12, com essa festa pra galera e também pra todo mundo curtir aí nesse final de semana. Boa?
1: Bom.
0: É isso aí, rolezão pra turma, se Luisburgo, Divino, tá vendo? Tem evento Martins Soares em Maiuaçu. É, só aproveita quem não quer.
1: Isso
0: então,
1: aí.
0: Então, aproveita aí essa dica que a gente tá dando pra você.
1: É isso aí.
0: Bora, então, partiu?
1: Partiu.
0: Bora.
1: Vamos que vamos.
0: Sextou. Ó, a saideira com ela. Meu Deus, vai fazer o povo sofrer hoje não, Adriano. Me ajuda aí, hein? Tchau, tchau, pessoal. Valeu.

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0: 11:51 aqui na Nova.

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0: Muito legal o som do Felipe Araújo com o Henrique Juliano, Amália Falsa, Luan Santana Parece e Marília Mendonça com Maiara e Maraíza, Esqueça-me Se For Capaz, abrindo aqui a sequência. Olha, daqui a pouco tem o Pediu Tocou do Orelhão dessa sexta-feira, sextou, dia 12 de junho de 2026. Você ligado aqui na nova cortina maior e a melhor, quem ouve sabe o que quer.
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1: Aqui na Nova, meio-dia em ponto.
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1: Foi isso aí, meio de quatro aqui na Nova. Boa sexta-feira. Tá chegando aquele momento que todo mundo gosta, né? Participar, mandando a sua mensagem. E nessa sexta-feira,
2: alô, alô,
1: dia 12 de junho, dia dos namorados, não é diferente, né? Aproveita, a linha tá liberada pra você.
2: Alô, alô.
1: Mandar aquele abraço especial pra esposa. A esposa tá trabalhando, você também tá trabalhando. Aproveita, manda aquela mensagem. Poderia, não é difícil, porque aonde eu estou trabalhando, o patrão não deixa, não esquenta não. Vai lá no banheiro rapidinho, manda aquela mensagem, fala assim, ó, vou mandar uma mensagem especial aí, Adriano, pro meu amorzão que tá lá trabalhando. Diz pra ela que ela é tudo pra mim, meu maior presente. Mas aí eu quero ouvir a sua voz, hein?
2: Alô, alô.
1: A Claudinei Lucindo Rodrigues de Reduto tá passando por aqui. Boa tarde pra você, brigadão. Boa tarde pra Maria José, também ligada com a gente.
2: Alô, alô.
1: Uma boa tarde pro meu amigo Bruno Dias. Final de semana encerra a inscrição do Treinão da Comunhão. Isso, Treinão da Comunhão. 1º de agosto, a concentração às 17 horas, largada às 18. Um abraço pra você.

0: Seu Bruno Dias, abraço para toda a galera que tá aí, ó, o Treinão da Comunhão, 1º de agosto. Abraço para você, Bruno. Obrigado aí pelo carinho. Muito obrigado pela companhia e sempre sintonia aqui na Nova. Alô, alô. Quem tá passando por aqui, boa tarde para você.
1: Oi, Adriano. Bom dia, tudo bem?
0: Peraí, Ivone, calma. A Ivone tá desesperada. Hoje é sexta-feira ainda. Ivone, fala comigo. Boa tarde.
1: Oi, Adriano. Bom dia, tudo bem?
0: Tudo bem.
1: Ivone de Avaraí.
0: Como é que você tá, Ivone?
1: E a música hoje? Igrejinha Azul, com Mato Grosso e Matias.
0: Tá bom.
1: Oferecer. Meu esposo Altamir, meus filhos Lucinei, Ademir, Cristiano, Casa Aberta. A minha sobrinha Cássia Reduto, meu sobrinho Lubi. E pra você, obrigado. Minha rádio não é fim.
0: Então tá bom, aquele abraço pra você, brigadão aí pelo carinho.
2: Bom dia, Adriano. Que é Sebastião de Guaraní.
0: Bom, Sebastiana.
2: Quero pedir a música do Eduardo Costa, Deus é Fiel. Ofereço para vocês aí da Rádio, meus filhos em Guarani, Canadá e Jaguaraí.
0: Então tá bom.
2: E Ivona em Jaguaraí.
0: Ok.
2: Manda essa música pra mim, por favor.
0: Então tá bom. Abraço.
2: Rádio é Fiel.
0: Claro, a nova, quem ouve sabe o que quer. E hoje aquele almoço romântico, o Bruno e a esposa estão lá ligadinhos com a gente, né, Brunão? Abraço para você. Bom almoço junto com a esposa aí. Esse casal que é exemplo para cada um de nós, né? De humildade, de simplicidade e amor. Agora é 7:30, chegando o Dilcinho.

0: Tô legal demais, Gustavo Lima, assunto que dói. Acato com Péricles, imparável. O que eu faço agora? Dilzinho, abrindo aqui a sequência. Olha, meio-dia 15, daqui a pouco tem muito mais pra você. Aqui no Pediu Tocou, 98454-1735. Olha, meio-dia 16. Galera de Manhuaçu e região, tá ligado com a gente, curtindo o Orelhão da Nova. 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
0: É isso aí, meio-dia 19 aqui na Nova. Quero mandar aqui um abração especial para a galera que tá curtindo a Nova. O André Drutra tá ligado com a gente. Grande André Drutra, de Santo Amaro de Minas. Abraço para você, meu querido. Obrigado aí pela audiência e a sua companhia.

0: Quem tá passando por aqui também é o Valdir. Abraço pra você, Valdir. Obrigado pelo carinho. Muito obrigado pela sua audiência e companhia. Sempre curtindo a nova, sempre curtindo a maior e a melhor. Olha, falando diretamente de Luisburgo, é o Júlio Rosa da Silva. E a esposa dele chama Graciele Alves. Estão ligadinhos com a gente, estão curtindo a nova. E olha só que legal, cara. Que momento marcante. Eu falo que Dia dos Namorados faz a gente, assim, né, ficar com o coração pulsando forte. E ele abriu o coração para ela. Olha só que legal.
1: Boa tarde, meu amigo Santa Joia.
0: Bom demais.
1: Quero mandar um feliz dos namorados para minha namorada, Graciele, minha eterna namorada, esposa. Mandar um feliz dos namorados para ela. Que Deus continue abençoando a nossa união. E falar para ela que eu amo muito ela e nossa filha Marjula também. E é isso aí. Só fala para ela que eu amo muito ela e que eu sou apaixonadíssimo por ela. E toca aquela música do Fernando de Sorocaba para nós, Madri.
0: Então tá.
1: Falou,
0: bom.
1: Meu amigo. Boa tarde para vocês e todos da rádio. Fiquem com Deus.
0: Valeu, Júlio. Abraço para você. Obrigado aí pela sua audiência e companhia. O programa hoje promete. Falar de amor é bom demais.

0: Valeu.
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2: Alô, alô. Olha, meio dia 25 aqui na Nova. Esse é o Fernando Sorocaba com Madrid. Som é legal demais, hein? Pô, top demais. Olha, quero mandar aqui um abraço especial pro Celso Luiz, está passando por aqui, oferecendo uma música para a esposa Adriana, a música do Pixote, Insegurança, dizendo para ela que você é o amor da minha vida, você é meu maior presente. Esposa Adriana, do meu amigo Celso Luiz, grande Celso, ligado com a gente. Quem passa por aqui também é o meu amigo Roninho. Fala comigo, garoto.
3: Boa tarde, Nova. Boa tarde, Adriano Dias.
2: Boa tarde.
3: Roninho Alfaiate aqui,
2: como
3: trabalhando.
2: Você tá, meu querido?
3: Nosso, e ouvindo
2: bom?
3: Aí, curtindo a
2: 88,3
3: aí. Adriano, passando aqui para desejar aí, né, uma sexta-feira abençoada, né?
2: Para todos.
3: E muita paz, amor, felicidade aí a todos, né?
2: Uhum.
3: Mas mais hoje que é dia dos namorados, né?
2: Isso.
3: Que Deus abençoe a todos aí. Enchendo os corações aí de muito amor aí, respeito aí, né?
2: Bom demais.
3: É, que Deus abençoe a todas as famílias, todos os namorados aí. É, passando aqui dentro pra desejar aí, né? Tudo de bom a todos aí. E se der aí, você toca pra nós aí, né? Nesse clima aí de romance aí, né? Dia dos namorados.
2: Isso.
3: A música Sem Limites Pra Sonhar com Vitor e Léo, com a participação da Luciana Vieira. E se der.
2: Beleza.
3: Qualquer um que você tiver aí, Deus que seja o Sem Limites Pra Sonhar.
2: Show de bola.
3: Ofereço a todos os ouvintes aí da Nova aí, né?
2: Uhum.
3: E a todos vocês aí da Nova aí, 88,3 FM aí, que Deus abençoe sempre aí.
2: Valeu, Roninho.
3: E a Copa tá rolando, hein?
2: Tá rolando, tá rolando.
3: Tá bonito.
2: Bom
3: no
2: demais.
3: Brasil amanhã.
2: Valeu, Roninho.
3: Vamos torcer amanhã.
2: Isso.
3: Um abração aí, tudo de bom, bora trabalhar.
2: Olha, agora é meio-dia 27. Vitor e Léo, Luciana Vilar, Sem Limite Pra Sonhar, esse som romântico, pra você, ó, aproveitar.

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8: Olha, agora é meio-dia 32 aqui na Nova. 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
2: Olha que declaração de amor, hein? Meu Deus do céu, insegurança, o som do Pixote. Coisa boa. Olha, agora é meio-dia e 38 aqui na Nova. A Grazi tá passando por aqui. Grazi, boa tarde. Toca pra gente aí, esperando na janela do Cogumelo Plutão. E oferece pro Anderson, mais conhecido como Madruga do Táxi. Amor da minha vida. Abraço pra você, obrigado. Ela mora ali no Clube do Sol, tá sempre ligadinha com a gente, tá curtindo a Nova, tá na maior, na melhor. Valeu, Grazi, abraço pra você. Olha, boa tarde, Adriano Dias, tudo bem com você? Aqui é Mônica de Manhumirim. Quero pedir a música Refém, do Gustavo Lima. Quero oferecer pro meu eterno namorado, meu maridão Cristiano. Obrigada, ótima tarde, abençoada pra você e pra todos que estão curtindo a Nova, maior e a melhor.

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13: Ah. Presta atenção nessa aqui, ó.

0: Foi legal demais. Vou querer de novo, Tiaguinho. Zeneto Cristiano, quase todo dia. Agora faltando sete para uma. E você curtindo o Orelhão, pediu, tocou 98454-1735 para você participar com a gente. Quero mandar aqui um abraço pro Pelezinho do Laboratório Água Limpa. Sempre ligado com a gente, né, Pelezinho? Um abraço para você e para toda a galera que tá curtindo a nova, maior e a melhor. Quem ouve sabe o que quer.
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1: Olha, 1:02, 1:02, o Júlio César Bueno de São Manuel, mandando um beijo para a esposa Daiane, tá ligado com a gente, valeu Júlio César, abraço para todos aí de São Manuel, ligado com a gente, curtindo a nova, a maior e a melhor, quem ouve sabe o que quer.

0: de Vitor Hugo.
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2: É isso aí, claro que não pode sair, não pode desligar, porque hoje é sexta-feira, né? Sextou, com aquele jeito todo especial, porque hoje é dia dos namorados e tá todo mundo participando pelo 98454-1735, abrindo o coração para falar do grande amor da sua vida. E você não pode ficar de fora, claro que não. 98454-1735 e a galera tá aqui participando. Boa tarde.
3: Oi, Adriano, boa tarde. Eu queria mandar uma música do Eduardo Costa, Anjo Protetor, pro pessoal lá na Quitana.
2: Beleza.
3: Fazendo um favor, Cleber Sebastião.
2: Abraço pra você, a Rosileide e a Aparecida, sempre ligadinhas com a gente. Abraço pra você, menina. Obrigado.

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3: Maiara, eu não dou certo com ninguém. 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
1: É isso aí, 1h18 aqui na Nova. Boa tarde pra toda essa galera curtindo a maior e a melhor. Quem ouve sabe o que quer? Orelhão da Nova. Boa sexta-feira pra você. Sexta dos namorados. Boa tarde.
2: Ô, Adriano Guia, boa tarde.
1: Bom.
2: Primeira vez que eu participo do seu programa.
1: Ô, seja bem-vindo.
2: Aqui tô falando, Israel Bahia.
1: Grande Israel.
2: Comunidade Divina em Santa Quitéria.
1: Como é que você tá, meu amigo?
2: Eu queria ouvir uma música internacional romântica, do Alan Jackson.
1: Beleza.
2: Wild Child. Pode me atender, por favor? Obrigado.
1: Agora, pediu, tocou aqui na Nova.

Pô, legal demais, Luan Santana, Murilo Rufus, Mesmas Palavras, Ferrugem de Apagar. E o Alan Jackson abrindo a sequência musical nessa super sexta pra galera que tá curtindo a nova. O Lecão tá aqui, o corintiano, querendo ouvir um som. Falou assim, ó, pra galera que não tem namorada, rola um som aí. Abraço pra você, Lecão, brigadão. Santos Rosa também do bairro São Vicente tá ligado com a gente, brigadão aí pelo carinho. Um abraço também aqui pro Romeu na chácara, tá trabalhando, radinho ligado, curtindo a nova, maior e a melhor.

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Olha, agora é 1h34, quero mandar aqui um abraço para a Érica Aparecida Faria, do Corre da Sinceridade. Ela está pedindo uma música aqui linda para oferecer pro grande amor da sua vida, maridão Ricardo. Tá ligado com a gente, né, Ricardo? Abraço para você, a Érica Aparecida Faria, lá do Corre da Sinceridade, Rádio Unigado, Cortina Nova, a maior e a melhor. 1h34.

0: eu me apaixonei pela pessoa errada, né?
1: Sai dessa, meu irmão.
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3: tá? O Jorge Matheus, pódio com o Dilcinho, ficou legal, né? Felipe Rodrigo, podcast Mari Ferrante, saudade positiva. Tá na mente, conversa com o seu coração. E você tem costume de conversar com o coração ou só quando tá apaixonado, né? Quando a gente tá apaixonado, a gente fica ali conversando com o coração. Fala assim, poxa, coração, você tá me deixando numa situação, tá apaixonado. É desse jeito. E dia dos namorados é assim. Você conversa com o coração toda hora. Olha, agora 1h45, daqui a pouco eu volto com muito mais música pra você aqui no Pediu Tocou.

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3: Olha, claro, com a sua participação pelo 98454-1735. Agora faltando 2 minutos para as 2. Daqui a pouco tem Orelhão Toca 2, hein? Galera já pode pedir.

E aí, tô esperando. Quero mandar aqui um abraço especial pra galera que tá com a gente aqui, a Gilsa, Denise, Rose, a Sueli, Nádila, Silva e Hugo, estão lá curtindo a nova, maior e a melhor.

0: Pra mim, sou uma eterna apaixonada.
1: Com certeza.
0: Pro Serginho, meu irmão, e pra todos apaixonados do dia de hoje.
1: Claro.
0: Pra todos os ouvintes.
1: Valeu, Patinha.
0: Obrigado, tem um bom final de semana pra todos.
1: Pra você também, Patinha.
0: Um ótimo dia dos namorados e uma noite maravilhosa, porque hoje a noite é nossa.
1: Beleza. Abraço pra você, tá bom, Fatinha? Obrigado pelo carinho. Boa tarde, Adriano Dias. Tudo bem com você? Aqui é Jandira Gomes, minha amiga. Beijo pra você aí na sinceridade. Grande Jandira, ligadinha com a gente. Jandira, olha, rola pra gente, Henrique Juliano. Obrigado, Deus. Hoje eu só tenho que agradecer a Deus por tudo, pela vida da minha mãezinha, lá no Corre da Roça Grande. Olha, hoje ela está completando 88 anos. De uma vida só de gratidão. E eterno namorado José Carlos, que é o maridão. E o pacotinho de amor, que é o Oliver Mateu, o netinho, que hoje está fazendo 2 meses. Alô. Alegrando essa família linda. Ô, minha amiga Jandira, beijo pra você, felicidade e obrigado aí pela sua audiência. Obrigado pela sua companhia aqui na Nova.
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0: família, pelos amigos, pela saúde de cada um de vocês aqui nessa noite. Obrigado.
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0: Obrigado.

0: Olha, vamos fazer o seguinte, para tudo, jeito moleque, Bialu, Henrique e Juliano nessa super sequência. Essa sequência foi pedrada. Coração posição forte. Pensou ou não pensou?
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0: Aqui na Nova, duas em ponto.
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2: É isso aí, 2:04, 2:04, tá chegando aquele momento, segundo dia de Copa do Mundo, e a nossa Renata, fã da Nova, a Lorena Corrêa, que sabe tudo de esporte, tá chegando pra deixar a gente muito bem informado no boletim informativo da Copa do Mundo aqui da Rádio Nova FM. Lorena, venha pra cá, menina, fala comigo, boa tarde pra você.
3: Boa tarde, Adriano, boa tarde pra todo mundo que tá acompanhando a gente hoje no Orelhão da Nova. A gente tá de volta aí pro nosso segundo boletim informativo da Copa e tem muita informação daqui até lá, viu? Ó, pra você que tá comigo hoje, a gente vai falar sobre os jogos de ontem da Copa do Mundo, que abriram esse campeonato tão amado pra gente, e também a gente fala dos jogos de hoje, e tem abertura nova da Copa do Mundo. Além de falar de curiosidades aqui pra vocês também, que a gente, nessa fase de grupos da Copa do Mundo, eu acho legal a gente conhecer um pouquinho mais sobre os países que estão disputando. Essa é a Copa com mais seleções da história, então tem muito país que a gente nem conhece ainda, e aí eu vou trazer essas curiosidades pra gente ficar por dentro de tudo também que acontece. Falando dos jogos de ontem, o México venceu a África do Sul por 2-0. A gente já passou esses resultados de manhã, mas para quem não conseguiu acompanhar, a gente teve arbitragem brasileira nesse jogo, do Wilton Pereira Sampaio, que foi bem elogiado aí nas redes sociais, e o México conseguindo também esse ótimo resultado inicial aí, né, pro primeiro jogo. E já a Coreia do Sul venceu a República Tcheca por 2-1 e venceu de virada, com um gol de empate aí digno de pintura, viu? Foi um gol muito bem trabalhado e foi um jogo animado também, daqueles bem jogo de Copa, do jeito que a gente gosta. E hoje a gente ainda tem duas aberturas da Copa do Mundo. São três países sede, e aí ontem teve a abertura no México e hoje tem abertura nos Estados Unidos e tem abertura no Canadá, com show em todos os países aí, viu? De festa a gente não vai passar vontade hoje. No Canadá as apresentações estão previstas para começar às 14h30 e às 16h, Canadá e Bósnia e Herzegovina entram em campo. Gente, e não dá nem para acreditar, esses dois países só têm duas participações em Copa do Mundo. O Canadá participou em 1986 e em 2022, e também agora em 2026, assim como a Bósnia, que participou em 2014 e volta agora também em 2026 a disputar uma Copa do Mundo. E nos Estados Unidos, a cerimônia está marcada para começar 8h30, tem brasileira fazendo show, a Anitta vai fazer parte do show de abertura, que antecede o jogo entre Estados Unidos e Paraguai, que vai ser às 22h. Hoje eu não quero saber de ninguém dormindo cedo, viu? Os Estados Unidos e o Paraguai marcam a estreia na Copa depois de 100 anos de um jogo histórico das duas equipes, que ficou marcado na história por ter sido o primeiro jogo a ter um hat-trick, que é quando o mesmo jogador faz 3 gols durante a partida. Os gols foram de Bert Pettenaude. E uma outra curiosidade interessante, agora pra gente já começar a puxar pro brasileiro, pra gente começar a sentir esse clima de Copa do Mundo, esse clima de Brasil, a gente fala sobre os brasileiros que podem entrar em campo ainda hoje, por outras seleções que não são a nossa amarelinha. A curiosidade é que o Thiago Coimbra é um brasileiro que defende a seleção do Canadá e ele pode jogar hoje aí. Ele se mudou para o país ainda criança e optou por vestir a camisa do país onde ele cresceu, né? E no Paraguai nós temos também o Maurício. Ele é ex-jogador do Cruzeiro e hoje atua no Palmeiras e deve entrar em campo pela seleção paraguaia. A gente espera que ele dê sorte aí pros nossos amigos latinos nessa sexta-feira, né? E o Maurício também, que é muito brasileiro, né, gente? Ele mora aqui no Brasil, ele nasceu e foi criado aqui, mas o pai dele é paraguaio e por isso ele optou por vestir as cores do país. Aí a gente já aproveita para puxar esse gancho, né, dos brasileiros entrando em campo, para saber se o pessoal tá animado para ir sim. Os brasileiros vestidos de verde e amarelo, a nossa seleção entrando em campo amanhã, né, pela estreia na Copa do Mundo. Eu quero saber se vocês estão animados, se já tem aí telão na sua rua aqui em Manhuaçu. Já me conta, porque se tiver um telão aí na sua comunidade, na sua rua, a gente pode aparecer aí para fazer a cobertura do jogo, viu? Então já me contem tudo, me contem da animação de vocês.

0: Eu só sei pensar em Hexa, viu, Adriano? Eu só sei pensar em Hexa e em Copa do Mundo agora. E torcida da Copa é aqui na Nova FM. Você que é nosso ouvinte já sabe disso. 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
1: Abraço pra você, Lorena. Muito obrigado. A nossa Renata, fã da Nova, né? A menina sabe tudo de esporte. Ela fica ali antenada, sempre trazendo os boletins formativos da Copa do Mundo 2026. Que coisa boa. Dá tempo de você, ó, ligar a televisão, porque são 2 horas e 10 minutos, 2 e 10. Então daqui a pouco já tem o quê? O quê? A abertura. A segunda abertura da Copa no Canadá. Vai ser top demais. E você ligado com a gente, amanhã tem mais, a partir das 2. Tem Lorena Corrêa trazendo sempre informação pra você. Aqui na Nova FM, quem ouve sabe o que quer.
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que supera, claro que supera. Tiaguinho com marra de Durão supera. Lacato com Ronaldinho Gaúcho, o rolê aleatório, aquele rolê maneirinho. Simone Mendes, direitos iguais. Agora são 2h27 aqui na Nova. Daqui a pouco tem um Orelhão Toca Duas, já tá no ponto aqui, você que pediu, já tá, ó, já pegou aquele cafezinho, já tá preparado. Então daqui a pouco pra você, aqui na Nova, a galera vai curtir um som super maneiro pra galera que tá curtindo essa sexta-feira dos namorados. Sempre com muita música, informação e a sua participação aqui na Nova FM. Quem ouve, claro que sabe o que quer.

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0: duas.
1: Então, 2h34, chegou aquele momento que todo mundo gosta de curtir duas músicas com o meu cantor. E hoje, a participação da nossa galera top, que tá curtindo a nova, maior e a melhor, pedindo o som do Ian Testão e também o som do Sorriso Maroto, junto com o Ian, Fica Com Deus. Essas duas músicas chegando para você agora no Orelhão Toca Duas.

isso aí, aqui só toca sucesso pra você, Jorge Matheus, molhando o volante. Agora 2h44.

0: Ficou legal demais o som do Diego e Vitor Hugo, Tubarões. Agora faltando 15 para as 3 aqui na Nova.
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0: amor da cidade. Hora certa pra você, 2h48.
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1: Oh, legal demais, Guilherme Benuto com Panda. Eu duvido, Henrique Juliano, saudade de quem eu sou. O grupo Quintessência com Juanzinho, sou Favela. Olha, eu vou ficando por aqui, deixando um abraço para Elizabeth Salazar, tá ligada com a gente. Valeu, Elizabeth, abraço para você lá em Nova Friburgo, no estado do Rio de Janeiro, região serrana do Rio. Lugar muito gostoso, joguei no Friburguense, né, na década de 90. A Clésla tá ligada com a gente, né, Clésla? Abração para você, curtindo a nova, maior e a melhor. Boa tarde, Adriano, tudo bem, tudo jóia? Tô muito feliz, a minha tia Elisa nasceu linda e maravilhosa. Abraço para você, beijão. Obrigado, lá em Vespasiano, junto com a Margarete Veríssimo. Tá todo mundo ligado, todo mundo curtindo, todo mundo interligado na nova. Olha, daqui a pouco tem Popline com ela, Iglesias Sérgio. Eu volto na segunda, né? O Ronaldão volta na terça. Segunda, eu tô de volta aqui a partir das 11 da manhã com muita música, informação, a sua participação, o seu carinho, a sua audiência no Orelhão da Nova. Mas domingão eu tô aqui no Estação Nova a partir das 10 da manhã. Aquele beijo pra você. Obrigado pela audiência, obrigado pela companhia. Sorriso com a Lud. Ninguém merece amar sozinho. Pra você que tá apaixonado nesse Dia dos Namorados, essa música vai pra vocês.
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15 de junho. Aquele dia da semana tá aí, ó, maravilha, hein? Aí hoje, dia dos namorados. E por falar em dia dos namorados, e aí? O que você está preparando para esse dia especial, né? Já ganhou o seu presente do Dia dos Namorados? Vai ter um momento especial hoje, a programação, como é que vai ser hoje para esse dia especial, o Dia dos Namorados, hein? Eu quero saber, ó, e você, aqui da Rádio Nova FM, terá aqui uma sequência super especial para esse dia maravilhoso, né? Que é o Dia dos Namorados, e você faz parte da nossa programação através do 33984541735, é o número para você se interagir e participar, fazer parte aqui do nosso programa Popline, que está apenas começando aqui na Rádio Nova.

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0: Maravilha, dia dos namorados aqui na Rádio Nova. E a gente começa bem com Luan Santana, tudo o que você quiser.

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0: Eita, clima romântico aqui no Popline. Gustavo Mioto, Contramão aqui na Rádio Nova. Ó, o clima em Manhuaçu neste momento, 25 graus a temperatura, umidade relativa do ar, 64%. 3 e 17.
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1: Será que tem alguém apaixonado nesse recinto hoje?

0: música e alegria na sua programação e a sua companhia. Ele, Gleice e Sérgio, Dia dos Namorados, ó, estamos aqui, ó. Clima romântico na Nova.
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0: Olha só, nesse Dia dos Namorados, esse clima romântico, eu quero saber o seguinte: você acredita em amor à primeira vista? É, ué, tem gente que, né, acredita, né? Outros não. Tem gente que não acredita no amor, né? Já foram tantas decepções que a pessoa não acredita. Pois é, agora eu tô perguntando isso pra você, sabe por quê? Porque um homem de 72 anos, ele saiu de Boa Vista, capital de Roraima, e ele viajou em mais de 4 mil quilômetros até Belo Horizonte. É isso mesmo. Pra tentar encontrar uma mulher que ele viu pela internet. E aí, rapaz, ó, desde que ele descobriu aí a suposta namorada dos vídeos, essa suposta namorada do vídeo, ela não existia. E aí o Walter Rodrigues da Silva, ele está há quase um mês lá aí, na capital de Minas, lá em Belo Horizonte, tentando voltar para casa, meu amigo. Ele viu ali a moça na internet, assistiu o vídeo dela e não sei, né, como que foi esse acontecimento também, ficou apaixonado, cara.

0: Arandá aí, 4 mil quilômetros, imagina só, hein? Foi até Belo Horizonte, ó, saiu lá de Roraima, né, lá de Boa Vista, a capital de Roraima, e viajou aí mais de 4 mil quilômetros até Belo Horizonte, por causa dessa mulher aí que ele viu na internet. E aí está aí mais ou menos um mês tentando voltar para casa, né? Em entrevista aí, o Walter, ele disse o seguinte, ele contou que viu aí uma moça na rede social, em um vídeo publicado nas redes sociais, a mulher aparece simulando uma conversa direta, parecida com uma chamada de vídeo, né? No registro, ela diz que é proprietária de uma fazenda em Minas Gerais, próximo a BH. Além disso, segundo Walter, ela oferecia oportunidade de trabalho, sinalizava a possibilidade de um relacionamento. Induzido pelo vídeo, né, ele viajou aí para a capital de Mineira, né, mas ao chegar em Belo Horizonte, ele descobriu que a história não era verdadeira e sem dinheiro, né, documentos, sem contatos dos familiares, né, disponíveis, ele acabou sozinho na cidade e precisou aí recorrer à rede de proteção social do município. Segundo a equipe, o idoso que trabalha na área rural em Roraima chegou à unidade do atendimento e acolhimento ao migrante em 13 de maio e desde então manifestou aí o desejo de retornar para casa. O principal desafio era localizar aí os familiares. Após diversas tentativas, os profissionais conseguiram encontrar um dos filhos do idoso. De acordo aí com relatos obtidos pela assistência social, familiares informaram que Walter já havia deixado a cidade de origem em outras ocasiões sem avisar parentes. Mas agora o cara viajou aí, ó. Ele tem 72 anos, o senhor Walter, né? 72 anos, ele saiu, né, da sua terra, da sua região, lá de Roraima, viajou mais de 4 mil quilômetros por causa dessa paixão, né? Seria um amor à primeira vista? É, rapaz, que situação, seu Walter! É. Pois é, agora você teria essa coragem, né, do seu Walter. Coitado do seu Walter, ele ficou, né, aconteceu esse engano. Na verdade, não foi nem golpe, não foi golpe. Ele assistiu o vídeo, para você entender melhor essa história, ele assistiu esse vídeo na rede social, né, onde essa pessoa falava de uma maneira direta, mas, né, não era uma chamada de vídeo, não era golpe, nada disso. É a forma, né, como ela se comunicou no vídeo, conquistou o Sr. Walter e ele acreditou que seria uma mensagem para ele, né, uma possibilidade de, quem sabe, ele ter até um relacionamento com essa pessoa que ele gostou demais, né, na internet. Tem que tomar cuidado, tem que tomar cuidado, meu amigo. É, pois é, o cara apaixonou assim à primeira vista, hein, você? Acredita em amor à primeira vista? É.
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2: É hora de informação aqui na Nova FM, trazendo para você as principais informações da região através do tribunadoleste.com.br. Operação da PM resulta na apreensão de armas e munições em Manho Mirim e Alto Jequitibá. Na zona rural de Manho Mirim, no córrego Pirapitinga, nesta última quinta-feira, dia 11 de junho, a Polícia Militar levantou informações sobre a suposta comercialização irregular de armas de fogo por dois homens de 47 e 43 anos. Durante diligências, os militares realizaram contato com um dos suspeitos e confirmou possuir uma arma adaptada para calibre 22. Em continuidade à ocorrência, as equipes se deslocaram até o município de Alto Jequitibá, onde localizaram o segundo envolvido. O autor informou possuir armas sem registro, além de uma arma registrada. Durante as buscas realizadas em uma área de lavoura na

0: e na residência do suspeito foram apreendidos uma pistola calibre 380, uma espingarda calibre 32, uma espingarda calibre 36, uma espingarda adaptada para calibre 22, três carregadores de pistola, 17 munições calibre 380, 51 cartuchos intactos calibre 36, 11 cartuchos calibre 32, 9 cartuchos deflagrados calibre 36 e também 12 deflagrados calibre 32, um frasco de esferas de chumbo e um frasco contendo pólvora. Os dois autores foram presos e encaminhados à Delegacia de Polícia Civil, juntamente com todo o material apreendido para as demais providências cabíveis.
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2: Olha, agora há pouco nós falamos aqui do senhor que viajou aí mais de 4 mil quilômetros, por causa de um vídeo que ele assistiu na internet, pensou, né? Ele se apaixonou pela moça e foi, né? Foi lá conhecer, foi lá em BH. Pois é, a Fernanda tá aqui, ó. A Fernanda, segurança lá de Jaguaraí, tá ligada, tá conectada. E ela falou aqui, ó, boa tarde, Glazer, coitado do moço, foi pelos gadinhos. Ô, Fernanda, ele se apaixonou, né? Foi amor à primeira vista. É, ele tá com 72 anos, viu lá a moça, e a moça dando essa, né, através do vídeo, da forma que ela se comunicou, o moço ficou apaixonado, né? A minha amiga que tá aqui também, um abraço aqui na programação pra Sandra. A Sandra tá aqui também, ó. Graças a Deus você é a mulher que procura, né? Que ele procura. Porque agora, sendo que agora não tem dinheiro nem pra voltar, que isso? Ah, falou até um palavrão aqui, né? Crê em Deus, pai. Fechou ela aqui com a mensagem de texto, né, Sandra? Um abraço pra você, tá? Obrigado pelo carinho, pela companhia. Pois é, e aí? Você acredita no amor à primeira vista? Pois é, lá, o moço lá acreditou, né? 72 anos, saiu 4 mil quilômetros. É amor demais, hein?

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2: Pois é, sexta-feira, dia dos namorados, e coisa boa em ter você ligado, conectado, em sintonia, curtindo aqui o som da Rádio Nova FM. Abraço carinhoso pra você que tá aqui conectado, curtindo aqui a nossa programação.
1: Boa noite!
2: Olha só, tem o álbum da Copa do Mundo, né? Pois é, mas a Nova FM tem o álbum, né? O álbum da Copa do Mundo, mas exclusivamente aqui dos locutores da nossa programação, hein? Pois é, você quer ganhar aí o álbum da Rádio Nova FM? Então é só você mandar aqui, ó. Você quer participar deste sorteio? Vou sortear aqui pra você no final do programa, então, um álbum, né, exclusivo aqui dos locutores. É esse timaço da Nova FM. Então é só você mandar aqui pro WhatsApp da Rádio Nova. 33984541735. Vai que o álbum com todas as figurinhas, né? Todos os locutores da nossa programação. Então, ó, você que tá ligado aí, manda aqui no WhatsApp da Rádio Nova se você quer participar deste sorteio de hoje. Manda aqui, 33984541735, falando aqui, ó. Eu quero o álbum da Rádio Nova FM. Então, ó, quem tá aqui na sintonia, abraço da programação pra Claudineia Lucindo, né? Tá ligado? Tem sintonia no centro de Reduto, Claudineia. Boa tarde pra você. Obrigado pelo carinho, pela companhia.
1: Oi, boa tarde!
2: Pois é, eu quero que você fale aqui pra mim também, como é que tá sendo o seu Dia dos Namorados, qual vai ser a programação, já ganhou o seu presente do Dia dos Namorados? É, manda aqui pra mim pelo WhatsApp da Rádio Nova. Tem mais, alô, tem mais participações aqui pelo 33984541735. Fala comigo aqui na Rádio Nova.
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4: Oi, Igreja Sérgio.
2: Oi.
4: Boa tarde.
2: Boa tarde.
4: Aqui quem falando, Israel, Bahia, Comunidade Divina, em Santa Quitéria. Eu queria ouvir uma música.
2: Fala, Israel.
4: É como vocês passaram pra mim, com Rick e Rene, Como Assim? Falou, obrigado.
2: Valeu, Israel, um abraço pra você, uma ótima sexta-feira. Obrigado pelo carinho e pela companhia. Quem tá aqui também mandando recado é a nossa amiga Maria José. Fala comigo, Maria
5: boa
2: José,
5: tarde,
2: boa tarde.
5: Amigo da Nova FM, boa tarde.
2: Obrigado pelo carinho, valeu, Maria José. Tá ligada, tá conectada, tá curtindo a Rádio Nova FM. Obrigado pelo carinho. 33984541735. Lembrando que no final do programa de hoje tem sorteio do nosso álbum exclusivo, né? Exclusivo da Rádio Nova FM.
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0: 4 e 6. Ah, o clima aqui é diferenciado. Sextou da 9 FM, aumente o volume, vem comigo.
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0: E agora aquele momento especial pra gente dar aquela vasculhada na vida dos famosos. Tá chegando por aqui o Henrique, boa tarde, Henrique.
3: E aí, meu amigo, boa tarde, Eli Glazer. Boa tarde pra você e pra essa galera maravilhosa que tá curtindo hoje o sextou, né? Sextou, tá todo mundo feliz. Hoje ninguém tá triste não, meu amigo.
0: Hoje é dia dos namorados, dia romântico.
3: Hoje o amor está no ar, né? Tá todo mundo apaixonado.
0: Os casais com aquele momento especial, jantar romântico, presentes românticos. Olha também, aí, hein? Verdade. Declarações às redes sociais.
3: Boa, ó, já fez a sua declaração lá no Instagram, você que tá namorando... Tá casado? Ah, ainda não? Então tá tempo, né, Iglesias?
0: Tá tempo.
3: Pega uma foto, posta lá nas redes sociais, já compra um presente.
0: É.
3: Por favor, me ajuda.
0: Faça aquela média.
3: E outra coisa importante de ser falada aqui, ser dita.
0: Ih, seguinte, rapaz.
3: Eu acho que pra sair pra jantar ou comemorar, tem que ser no dia 12. Porque tem muito casal que fala assim, o cara vai falar assim, ah não, vamos sábado, hoje vai estar cheio demais. Ah não, na segunda-feira eu te dou o presente.
0: Aí já mudou a data.
3: Esquece. Se não sair, se não dar presente hoje, vai ser só o ano que vem, viu? O golpe tá aí, cara. Quem quer? Então, se ele falar pra você,
0: agora ou nunca.
3: Se ele falar pra você assim, ah, vamos amanhã, vamos sair depois, outro dia, esquece. Não vai ter outro dia, não.
0: Então, deixa pra depois, não.
3: Não, dia dos namorados é hoje, tem que dar um presente hoje, tem que sair pra, pra jantar, fazer alguma coisa.
0: Isso.
3: Enfim, é isso aí. Ó, bora falar dos famosos, então, o que tá rolando aí no mundo das celebridades.
0: Tem polêmica?
3: Cara, na verdade, não tem polêmica, tem aí um agarfe, um meme que já virou a Copa do Mundo, começou ontem.
0: E aí e hoje, já teve um errou do
3: já
0: Faustão?
3: Já teve um errou aí.
4: Errou!
3: Pois é, cara, na abertura da Copa do Mundo no Canadá, já rolou meme aí nas redes sociais.
0: Que isso?
3: Mal começou,
0: mas acontece, né? Acontece.
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3: Muito bem, o seguinte, sobre a Copa do Mundo, meu amigo. A cerimônia de abertura teve ontem é lá no México, né? E hoje, a cerimônia de abertura da Copa do Mundo no Canadá. E, eita,
0: então teve...
3: aqui também tá caindo tudo aqui. Aconteceu um problema na estrutura e durante um momento lá, eles colocaram uma taça gigante e os panos começaram a cair, cara. Os adereços que estavam
0: isso,
3: ali em volta da taça começou a cair no meio da apresentação. No meio da apresentação, é uma taça gigante, era formada por um tecido, tava ali, era envolvida com um tecido, e esse tecido se soltou no meio do evento, e claro, começou a gerar algumas reações aí nas redes sociais, o pessoal já tirando print.

0: e postando nas redes sociais.
1: Que situação, hein?
0: Situação constrangedora. Pensa, no meio da cerimônia, o mundo inteiro olhando, né? Pra apresentação, a abertura, aí vai lá os negócios. Começaram a cair, os panos começaram a cair, meio que deu errado lá.
1: Agora você imagina, né? Se acontece isso na Copa do Mundo, que é uma mega estrutura, né? É um dos maiores eventos esportivos do mundo. Se não o maior, né? Se não o maior evento esportivo do mundo.
0: O mundo inteiro sabe.
1: E aí tem aí tudo preparado, com antecedência, muito bem organizado. Tem todo um procedimento, um roteiro, e aí acontece os erros, né?
0: É o famoso falha nossa.
1: Falha nossa.
0: É o falha nossa.
1: Errou, né, Faustão?
0: Errou mesmo. Enfim, todo mundo pode errar, né? Mas aí, cara, sacanagem, tá?
1: Viraliza, né?
0: Alguém vai tomar uma bronca. Alguém esqueceu de colocar os parafusos lá no lugar.
1: Foi correria.
0: Não,
1: correria.
0: Certo. Deve ser correria, com certeza. Agora, sabe o Diogo Nogueira? Diogo Nogueira, que inclusive recentemente uma das músicas, a música Clareou dele...
1: Clareou.
0: Virou trend aí nas redes sociais, né, cara? A galera fazendo algumas comparações. Antigamente, quando a pessoa era mais cheinha, aí entra a parte do clareou, já faz uma transição aí da pessoa já fortinha, inclusive até o Flavinho Campos, o digital influencer aqui da região, fez essa trend aí de transição, que ele perdeu alguns quilinhos, meu amigo.
1: Pois é.
0: Tá focado na
1: dieta. O pessoal tá falando que tá tomando o Monjaro,
0: será,
1: né?
0: Que
1: Monjaro,
0: é o,
1: né?
0: Será que é o irmão Jaro que ele tá tomando lá?
1: O pessoal Monjaro falou, né? Mas ele falou que não, né? Vamos defender ele. É academia, dieta e disciplina.
0: Disciplina.
1: Não tira, né, Flavinho Campos?
0: Não tira o mérito do cara, não. Mas enfim. Ó, o Diogo Nogueira, ele explicou aí os fãs, atualizou o estado de saúde, porque ele teve uma laringite bacteriana, nas cordas vocais, meu amigo. Pensa, uma laringite bacteriana. Ele disse que está bem, atualizou o seu estado de saúde e disse que a imunidade dele é muito, muito forte por conta dos shows, né? Na verdade, a baixa imunidade, né? A baixa imunidade aconteceu aí durante os shows, fazendo eventos, até tarde da noite. Você sabe como que é a correria, né?
1: É.
0: De festas, de shows. E acabou pegando aí uma bactéria, a laringite bacteriana, ali nas cordas vocais. Mas disse que tá bem, segue em tratamento, passou por avaliação médica aí e agora segue cuidando da sua voz. Tem que cuidar mesmo,
1: hein?
0: Porque,
1: hein?
0: Pensa, é o ganha-pão do cara. Meu amigo, se perder a voz, aí não tem como.
1: É tenso, né?
0: É tenso.
1: Esse período agora, cara, é período do inverno, é muito comum a gente, né, ter aí as doenças respiratórias.
0: Muita gente.
1: A famosa inflamação na garganta, meu amigo, é tenso, cara. Aí você já começa ali, começa a espirrar, fica gripado, e aí daqui a pouquinho tá com a inflamação.
0: Uma inflamação,
1: pega
0: uma bactéria, enfim.
1: Complicado.
0: É complicado. Então, ó, se cuida aí nesse frio que tá. Frio que tá aqui na nossa cidade, também na nossa região. Tem que se cuidar, porque senão vai gripar e gripa mesmo, viu?
1: Exatamente.
0: Bom, sextou então, vambora. Eu acho que semana
1: Chega
0: que
1: por
0: vem.
1: Hoje.
0: Semana que vem o nosso amigo tá por aí.
1: Quem?
0: Ele.
1: Aquele?
0: Ele, o Ronaldo.
1: Aquele.
0: Que inclusive.
1: Ronaldo Fenômeno.
0: Inclusive o Ronaldão tá por aí semana que vem. Aí a gente fala.
1: Essas férias dele foi o quê? Três meses?
0: Três meses de férias.
1: Parece, né, cara?
0: Quatro férias durante todo o ano. Eu vou te contar, daqui uns dias você vai piscar, ele tá de férias de novo.
1: De novo,
0: tá
1: de novo.
0: Você me ajuda aí.
1: Pois é.
0: Bom, ótima sexta-feira pra você. Valeu, pessoal. Vai ficando por aqui mais uma edição do Resenha. E eu volto segunda-feira pra contar o que aconteceu no final de semana.
1: Isso aí,
0: tchau, tchau. Valeu.
1: Valeu, Henrique.
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0: Solteiro Forçado, Ana Castela, pra você aqui na Rádio Nova.
1: Eu tô sendo solteira forçada.
0: É hora de mandar o alô da galera aqui no Popline. 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
0: Olha só, lembrando que no final do Popline de hoje teremos o sorteio do nosso álbum exclusivo da Rádio 9 FM com a figurinha, né? Com as figurinhas dos locutores aqui da nossa emissora, hein? Um álbum exclusivo. Se você quer participar do sorteio, manda aqui no WhatsApp da Rádio Nova. 33984541735. Tem gente querendo ganhar aqui, ó. Quem tá aqui ligado tá em sintonia com o Euler. Tá ligado, tá em sintonia do bairro Ponte da Aldeia. Ele quer ganhar aqui o álbum da Copa aqui, ó. Esse álbum aqui é exclusivo da Nova, né? As figurinhas aqui dos locutores, beleza, Euler? Boa sorte pra você, obrigado pelo carinho, pela companhia. Quem
3: boa
0: tá
3: tarde,
0: aqui também?
3: Igreja. Boa
0: aqui
3: tarde. É a Irani Xavier que tá falando.
0: Oi, Irani.
3: Eu pedi uma música, Eduardo Costa, Amor Além da Vida. E
0: beleza.
3: Vou oferecer pra vocês,
0: romântica,
3: pra todos que estão ouvindo.
0: Valeu.
3: E quero pôr meu nome no sorteio. Me ganhar o... A figurinha da Rádio FM.
0: Beleza, minha querida. Um abraço pra você, Irani. Irani tá lá, né? Na Igrejinha dos Vieira, né? Durandé. Um abraço especial pra todos aí ligados, conectados, curtindo aqui a nossa programação na Rádio Nova. E agora tá chegando ele, a lenda do sertanejo, né? Zezé de Camargo, Irmão da Lua, Amigo das Estrelas. Esse clima romântico, Dia dos Namorados, aqui na Rádio Nova.

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11: Esse é o sextão da Rádio Nova FM aqui no Pop Line, as queridinhas já selecionadas da sua programação. Vamos juntos fazendo a festa do seu rádio. Bom demais ser a sua companhia. Neste dia 12 de junho, dia dos namorados. Aqui a gente vai naquele clima romântico na sua programação. Quem tá aqui conectado em sintonia, um abraço aqui pro nosso amigo Maurício, lá de Santana do Manhuaçu, tá sempre conectado aqui na Rádio Nova. Também a Rosiane Antunes tá ligada e também

0: A Gilza, um abraço pra vocês aí, obrigado pela companhia aqui na Rádio Nova FM. Todo mundo participando, se interagindo, tem mais recado, tem áudio aqui na Nova. Fala comigo, boa tarde.
1: Boa tarde, Ana Igreja.
0: Boa tarde.
1: Sérgio, aqui passa pra nós a música aí do...
0: Qual?
1: Bruno Mars.
0: Beleza.
1: É a Lady Gaga.
0: Deixa
1: ofereço
0: comigo.
1: Ofereço pra todos apaixonados.
0: É.
1: Pra vocês aí da rádio, pra todos os ouvintes. Pro Diego, meu filho, pra minha nora Sandra.
0: Aham.
1: Tá, pro Serginho, meu irmão. E pra mim, que sou uma eterna apaixonada.
0: Eita,
1: e pelo amor
0: boa,
1: da minha vida. Pra que tá ouvindo a rádio agora, nesse momento.
0: Certo.
1: A minha outra metade. Um beijo, fica com Deus.
0: Valeu, minha querida. Obrigado pelo carinho, pela companhia. A nossa amiga Maria de Fátima tá ligada, está sempre conectada, sempre curtindo aqui a nossa programação. Esqueceu de falar aqui o nome da sua metade, né? A sua cara metade. É, um abraço pra vocês aí. Ó, aproveitem o dia, né? Aproveitem o dia.

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1: 5 horas.
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0: bom demais ser a sua companhia da Rádio Nova FM. Vamos juntos, esse Dia dos Namorados é clima romântico aqui na sua programação. O clima também do sextou, hein? Bom demais ter você conectado através do radinho convencional, através também do site 889fm.com.br, através do nosso aplicativo. Obrigado pelo seu carinho, pela sua companhia.
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0: 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Quem tá aqui na sintonia da Rádio Nova, abraço especial na programação. É, quem tá aqui mandando recado, vamos conferindo aqui o recado, o alô da galera. Dona Margarete, tá lá em Vespasiano, um abraço para você. Obrigado aí pelo carinho, pela companhia. O Antônio Marcos também tá aqui, tá mandando recado, tá participando aqui da Rádio Nova.
2: Boa tarde, meu nome é Antônio Marcos.
0: Bom, Antônio.
2: Aí. Posso uma música para nós, para mim e pra minha namorada Sônia. Uma música romântica pra nós aí, valeu.
0: Beleza, Antônio, um abraço pra você aí, um abraço pra Sônia. E vai rolar aqui um sucesso bacana pra você aqui na Rádio Nova. Obrigado pelo carinho, pela companhia. Lembrando novamente que daqui a pouquinho nós teremos o sorteio, né, do álbum exclusivo da Rádio Nova FM com os nossos comunicadores, as figurinhas de todos os comunicadores aqui da Rádio Nova. E você que tá aqui mandando seu recado pode participar deste sorteio de hoje. Estarei sorteando no finalzinho do Popline, então, ó, já tem a galera que está aqui mandando mensagem de texto e quer participar do sorteio, já estará aqui então participando e nós teremos aí o resultado no final do Popline de hoje, beleza? E aqui na Rádio Nova, a música não para, clima romântico na sua programação. Agora tem Léo Magalhães, Mordidas de Amor.

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1: Bora com as informações do mundo do esporte, clima da Copa do Mundo, hein? A gente traz pra você as informações aqui na Rádio Nova.
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1: Pois é, nesta quinta-feira, nesta última quinta-feira, dia 11, foi realizada a abertura da Copa do Mundo com dois jogos. O México venceu a África do Sul por 2-0. O jogo foi marcado aí por 3 expulsões, 2 da África do Sul e 1 do México. À noite, a Coreia do Sul e República Tcheca jogaram em um jogo movimentado. A Coreia do Sul venceu por 2-1 de virada. E hoje nós estamos aí já tendo, neste momento, tá no intervalo, né? Intervalo já voltando já para o segundo tempo, Canadá e Bósnia. Bósnia vencendo aí por 1-0 neste momento. E nós teremos ainda, nós teremos Estados Unidos e Paraguai, né? Logo mais às 22 horas, às 10 da noite. Você bem informado aqui no nosso Giro Esportivo. E a gente traz aqui uma notícia triste também do mundo do esporte. E morreu aí nesta última quinta-feira o ex-zagueiro Brito, campeão da Copa do Mundo de 1970 com o Brasil, né? Um dos maiores ícones do futebol brasileiro, aos 86 anos. A informação foi divulgada pela conta oficial do ex-atleta nas redes sociais. Hércules Brito Ruas fez aí fez parte da seleção brasileira campeã do mundo de 1970. Ele foi titular aí nas 6 partidas do Brasil naquela histórica campanha no México, inclusive na final contra a Itália, vencida aí por 4-1 no estádio Azteca, mesmo que sediou a abertura da Copa do Mundo de 2026. Então, a histórica formação que o zagueiro fez parte era composta por Félix, Carlos Alberto, Brito, Everaldo, Piazza, Clodoaldo, Rivelino e Gerson, Jairzinho, Pelé e Tostão entre os titulares. Ainda estão vivos ainda Piazza, Clodoaldo, Gerson, Jairzinho, Tostão e Rivelino. Você bem informado aqui no nosso Giro Esportivo na Rádio Nova.
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2: E aqui na Rádio Novo FM vamos selecionando para você as queridinhas da nossa programação no clima deste Dia dos Namorados, sexta-feira, 12 de junho. Ó, daqui a pouquinho para você que está conectado, nós teremos aqui o sorteio, né, do nosso álbum exclusivo da Copa do Mundo aqui, dos comunicadores aqui da Rádio Nova, né, o álbum da Rádio Nova FM, é, meu amigo, ó, a galera que quer participar, tá aqui mandando recado aqui, ó, Rodrigo tá ligado, tá no bairro Matinha, Rodrigo, um abraço para você, o meu amigo Marco Palmeirense, mandando um abraço para todos que estão ligados, conectados aqui na Rádio Nova, bom finalzinho de tarde, obrigado pela companhia. E agora tá chegando aquele momento pra gente viajar no tempo, bora aumentar o volume que essa sequência é especial para o Dia dos Namorados. Então, tá começando o nosso Hora Retrô.
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2: Finalzinho no programa de hoje, mas tem sorteio, né? Sorteio do álbum exclusivo aqui da Rádio Nova FM com o time, né? Esse time que é campeão, né? Time da Copa do Mundo aqui, ó. Os campeões da Nova FM, os nossos comunicadores. E agora quem vai levar esse álbum aqui exclusivo da Rádio Nova? Boa sorte pra galera que participou. A Irani Xavier, Igrejinha dos Vieiras, em Durandé. Parabéns pra você, Irani. Obrigado pelo carinho, ó. A produção vai entrar em contato com você, tá bom, minha querida? Obrigado pela sua participação, pelo seu carinho, pela sua companhia. Quem tá chegando por aqui é ele, Rafael Muniz, já tá pronto e preparado pro Vibe da Nova. Boa tarde pra você.
3: Boa tarde, meu amigo Eli Gleizer Sérgio, voz de trovão.
2: Como bom é que demais? Você tá? Tudo bem? Tudo certinho? Pronto e preparado pra Vibe da Nova?
3: Sexta-feira, meu amigo, sextou.
2: Aí.
3: Quem fez, quem não fez, não faz mais, agora é só segunda.
2: Agora é, literalmente, né? Tem como... É, a galera que vai trabalhar à noite ainda, né? Se bem que vai ter que seguir, né?
3: É, eu ainda vou fazer o meu ainda, né, cara?
2: Pois é.
3: Pois é, né?
2: Ó, então, ó.
3: Okay, a galera que tá aí junto comigo aí, tá nessa mesma pegada aí, nesse mesmo vibe, a galera da noite. Bora, porque... Tem que ganhar o leitinho das crianças, né, cara?
2: Pois é, ué.
3: O leitinho das crianças.
2: Então, ó, já que você vai ganhar o leitinho das crianças aí agora, então agora é com você, ó. Assume o comando da máquina do sucesso. Bom trabalho pra você.
3: É isso aí. Você já tá com a sensação de dever cumprido, né?
2: Ah, cara, já fizemos o nosso trabalho, né? Então, ó. Bom trabalho pra você. Daqui a pouco, 6 em ponto, tem a hora do Ângelus, a apresentação do Padre Carlos Altoé e Luiz Nascimento, momento de oração e reflexão. E na sequência tem ele, que vai ganhar o leitinho das crianças, Rafael Muniz. Tá aqui, ó, no comando da máquina do sucesso. É, com você, garoto, ó.

0: terminou.
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4: Boa noite, meu amigo, boa noite, meu irmão. Alegria, paz, bênçãos de Deus na sua vida. Agradeçamos a Deus o dia, os trabalhos. Agradeçamos a Deus a presença e a força, a luz e a graça derramada em nossos corações. Que Deus abençoe nossas famílias e nossos lares. Chegando ao final de mais um dia, início da noite, agradeçamos a Deus pelo seu amor infinito derramado em nossas vidas. A partir do trabalho, rezemos pelos doentes, enfermos, famílias enlutadas, idosos. Agradeçamos a Deus as nossas famílias e nossos lares. O anjo do Senhor anunciou a Maria, e ela concebeu do Espírito Santo. Ave Maria, cheia de graça, o Senhor é convosco, bendita sois vós entre as mulheres, bendito é o fruto de vosso ventre,

Jesus, Santa Maria, Mãe de Deus, rogai por nós, pecadores, agora e na hora de nossa morte. Amém. Eis aqui a serva do Senhor, faça-se em mim segundo a vossa palavra. Ave Maria, cheia de graça, o Senhor é convosco. Bendita sois vós entre as mulheres, bendito é o fruto de vosso ventre, Jesus. Santa Maria, Mãe de Deus, rogai por nós, pecadores, agora e na hora de nossa morte. Amém. E o Verbo se fez carne e habitou entre nós. Ave Maria, cheia de graça, o Senhor é convosco. Bendita sois vós entre as mulheres. Bendito é o fruto de vosso ventre, Jesus. Santa Maria, Mãe de Deus, rogai por nós, pecadores, agora e na hora de nossa morte. Amém. Rogai por nós, Santa Mãe de Deus, para que sejamos dignos das promessas de Cristo. Oremos. Infundi, Senhor, a vossa graça em nossos corações, para que, conhecendo pela anunciação do anjo a encarnação de Jesus Cristo, vosso Filho, cheguemos por sua paixão e cruz à glória da ressurreição. Ó nosso Senhor Jesus Cristo, vosso Filho, que é Deus, na unidade do Espírito Santo. Amém. Glória ao Pai, ao Filho e ao Espírito Santo, como era no princípio, agora e sempre. Amém. As almas dos fiéis, pela misericórdia de Deus, descansem em paz. Amém. Anjo de Deus, que por divina piedade sois minha guarda e proteção, iluminai-me, guardai-me, dirigi-me, governai-me. Amém.

0: Boa noite, queridos ouvintes da Rádio Manhuaçu, da Rádio Nova. Estamos de volta com mais reflexões sobre Maria Santíssima, nossa querida e amada mãe. As aparições de Nossa Senhora desempenham um papel muito importante na vida espiritual de todos nós, pois através dessas aparições, Maria continua a interceder e a orientar seus filhos na caminhada da fé. A mensagem central das aparições é sempre um convite à conversão, à oração e à penitência. Ao aparecer em diversos momentos e lugares do mundo ao longo da história, e nós conhecemos essas aparições, Maria se faz presente como mãe que deseja conduzir seus filhos para mais perto de Deus. É isso que Maria quer, que nós estejamos cada vez mais perto de Deus. Por isso, as mensagens sempre chamam a atenção para a necessidade de uma transformação interior, uma conversão para uma vida de oração constante e para o arrependimento dos pecados. Maria nos lembra da importância de viver em conformidade com a vontade divina, buscando a santidade e a paz que vem de uma vida de união com nosso Senhor Jesus Cristo. As mensagens de Nossa Senhora nas aparições apresentam, portanto, um caráter de urgência e de um amor imensurável, pois ela sabe que o tempo para a conversão é curto e que a salvação depende da abertura do coração humano à graça de Deus. Então Nossa Senhora vai apelando diariamente, nos conclamando diariamente para que a gente se converta, porque o tempo passa muito rápido. Ao nos exortar à oração, Maria nos recorda que a intimidade com Deus é essencial para a nossa caminhada rumo à santidade e a eternidade feliz. Maria Santíssima, rogai por todos nós e nos ajude na nossa jornada. Encerramos por hoje e amanhã estaremos de volta nesse mesmo horário. Fiquem todos com Deus e até lá.
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2: E aí, belezuras? Ótima noite pra você que tá na sintonia curtindo a mais gostosa. Tô chegando por aqui.
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2: Ótima noite pra você que tá na sintonia, sexta-feira, coisa boa, finalzão de semana. E aí, como é que tá aí? Vem me contar aqui como é que tá aí o dia 12, a expectativa pra esse dia 12, dia dos namorados. E é claro, você curtindo a programação todinha da Nova FM, uma programação especial pra você, né, galera? Essa galera apaixonada aí, né? Pois é, deixa eu mandar aquele abraço todo carinhoso pra essa galera que tá sempre na sintonia com a gente, o pessoal do comércio local, né? Muita gente aí fechando caixa agora, curtindo a Nova FM. Abraço pra vocês, muito obrigado pela sintonia. Amanhã tem mais, né? Pois é. Galera, o WhatsApp da Nova tá liberado pra você interagir com a gente. 33 984 54 17 35. Senta o dedo no Zap Zap da Nova aí. Bora pedir aquela música boa nesta sexta-feira especial, sexta-feira romântica, 12/6, dia dos namorados. E é claro, você curtindo a melhor programação do seu rádio.
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0: Legal, tá aí o Divisão e o De Propósito, Sabor Romance, agora 6h25, boa noite.
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0: Legal, tem o som da Isa, Caos e Sal aqui na programação, agora é 6h47, ótima noite pra você que tá curtindo o Vibe da Nova.
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0: Maravilha, maravilha, que vibe gostosa, hein? Jota Quest, Tim Maia, Acenda Farol. Fechou a primeira hora do Vibe da Nova dessa sexta-feira. Sextou, moçada. Pois é, rápido intervalo e eu volto já já com mais música boa pra você aqui no seu sextou, com aquele jeitão que a gente adora aqui nos 88.3 do seu rádio, hein, galera?
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0: 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Muito bem, já estamos de volta por aqui. Aquele abraço pra você que tá na sintonia, tá ligando o seu rádio agora. Eu sou o Rafinha, muito prazer, e você tá curtindo o Vibe da Nova aqui no 88.3 aí do seu rádio, viu? Onde quer que você esteja, em toda a nossa região, Manhuaçu e região, sintonizados, curtindo a melhor Nova FM. Aquele abraço carinhoso pra você. Tem gente na sintonia já com a gente? A minha amiga Margarete tá ligadinha com a gente lá na região metropolitana de Belo Horizonte. Fala comigo, Margarete. Boa noite.
1: Boa noite, Rafael. Tudo bem?
0: Tudo jóia. Tudo jóia, minha amiga.
1: Como foi o seu dia?
0: Bem, graças a Deus.
1: Foi maravilhoso. Curti minha netinha bastante.
0: Maravilha.
1: Hoje.
0: Coisa boa.
1: Aqui, passa o bolo do Marajó pra mim. Quero conhecer pra você, Clãs Pereira. Ele, Cleise, Denis Lima, Valério, Vaguinho.
0: Certo.
1: O Henrique.
0: Uhum.
1: Maria Marta, Maria da Paixão, Maria. Maria Márcia.
0: Certo.
1: Denis Lima.
0: Uhum.
1: A Flávia do Guarani. E todos os ouvintes, tá bom?
0: Tá, fica beleza.
1: Com Deus, que Deus te abençoe.
0: Beleza, valeu, Margarete. Forte abraço pra você, tá bom, minha amiga? Ó, deixa eu mandar um abração aqui, ó.

0: Andressa Vitória, né? Tá ligadinha com a gente lá no Reduto. Abração pra você, tá bom, Andressa? Andressa Vitória falou assim, ó, passa uma música bem linda pra mim aí, uma música bem bonita, bem apaixonada. Tá bom. E não se esqueça do meu beijo, hein? Tá bom, ó. Um beijo pra você, tá bom, minha querida? Muito obrigado aí pelo carinho e a sua sintonia aqui no Vibe da Nova. Todas as noites a Andressa Vitória tá ligadinha, curtindo o Vibe da Nova, né? Tá bom. Beijão, tá? Muito obrigado pela companhia.
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0: Que coisa linda! Que menina maravilhosa!
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1: Palma da mão. Tchau. Coisa linda. Cadê a

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0: Chega aí, moçada, pra te contar tudo que tá rolando no mundo dos famosos. Nesse dia 12, dia dos namorados, o amor está no ar. E pros famosos também, tá? Não é só blá blá blá, não. Tem romance, tem amor no ar. E eu vou te contar agora, vem comigo no Resenha que vai começar agora.
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0: O clima de romance, minha gente, tomou conta das redes sociais e da televisão na manhã de hoje, sexta-feira, dia dos namorados. Uma repórter da TV Globo, aqui de Minas Gerais, ela foi surpreendida com um pedido de casamento ao vivo. Ao vivo, pois é. Durante uma reportagem que ela estava fazendo sobre as tradições de Santo Antônio, o popular conhecido aí, o Santo Casamenteiro. A repórter, a Luana Nunes, ela estava na tela do telejornal do Bom Dia Minas, hoje pela manhã, na Globo Minas, e protagonizou aí uma cena que parecia ter saído diretamente de um filme de comédia romântica, tá? O momento aconteceu.

na paróquia de Santo Antônio, localizada lá no bairro da Savassi, em Belo Horizonte. A competentíssima jornalista Luana Nunes, ela foi surpreendida hoje, gente, com um pedido de casamento. É verdade. A profissional estava com o microfone em mãos e se preparava para entrevistar um padre sobre as simpatias e as devoções da data do Santo Casamenteiro, né? Que é o dia de amanhã, 13 de junho, dia de Santo Antônio. Foi exatamente nesta hora que o namorado dela, o Breno dos Reis, ele invadiu a transmissão, galera, carregando um buquê de flores, se declarou e fez então o tão esperado pedido de casamento. Visivelmente emocionada, a Luana também ficou sem reação, tá? A jornalista não pensou muito e garantiu um sonoro sim na frente das câmeras para a alegria de quem acompanhava ali o matinal, né? Ficou tudo muito perfeito, viu? Ai, ai, ai. Inclusive, eu estava assistindo o jornal pela manhã e eu assisti esse momento aí. E eu fiquei assim, né? Na torcida para ela falar assim, né, gente? Porque imagina, ao vivo, para todo mundo ver, para Minas Gerais inteira assistindo o jornal ali, do Bom Dia Minas, hoje pela manhã. Imagina se a jornalista fala não. Ah, meu Deus do céu. Mas a Luana falou sim e ficou tudo perfeito, ficou tudo lindo. A declaração do Breno, que é o namorado, agora noivo, né? Noivo da Luana, Luana Nunes. Competentíssima jornalista lá da TV Globo, da Globo Minas, né? Que recebeu aí uma demonstração de um amor grandiosíssimo, ao vivo, para todo mundo ver. Maravilha! Boa sorte ao casal e que o amor de vocês seja perene, né? Duradouro. Muito bem. Ainda falando sobre romance aqui no Resenha. Resenha da Nova! A Virgínia Fonseca, ela recebeu rosas vermelhas hoje, de novo. É, pois é. O Dia dos Namorados, celebrado nessa dia 12, né? Nessa sexta-feira no Brasil, parece ter sido especial para Virgínia Fonseca, viu? Direto de Nova York, onde ela está acompanhando a Copa do Mundo. A influenciadora exibiu um luxuoso presente repleto de flores vermelhas e despertou a curiosidade dos seguidores. O que ninguém estava esperando, sabe o quê? É que o Vini Júnior, o ex, até então ex-namorado da famosa, aparecesse na publicação que ela fez lá, reagindo, botando um coraçãozinho lá. A interação do jogador rapidamente acendeu aí especulações sobre, entre os internautas, sobre a cogitação aí de um namoro escondido, alguma coisa assim, né? Que passou a se cogitar que ela teria alguma ligação aí, aliás, que ele, né, o Vini Júnior, teria essa ligação aí com essa surpresa romântica, ou até mesmo com uma suposta reconciliação entre a Virgínia e o Vini Júnior. Na publicação, a Virgínia usou na legenda os emojis de uma rosa vermelha e de um coração em chamas, fazendo referência ao gigantesco buquê que recebeu. Nos comentários, o Vini foi lá e deixou um coraçãozinho vermelho e aumentou ainda mais o mistério em torno aí da homenagem, né? Após a interação do Vini Júnior, galera, sabe o que aconteceu? Inclusive, o Vini Júnior, que também está nos Estados Unidos para disputar a Copa do Mundo lá pela seleção brasileira, a Virgínia, ela passou a perder seguidores no seu perfil oficial. É, isso mesmo. A galerinha que está torcendo contra aí uma reconciliação da Virgínia, mas o Vini Júnior. Parte do público acreditou que o presente teria sido enviado pelo craque do Real Madrid e demonstrou total decepção aí nas redes sociais. É isso aí, né, galera? Pois é. A movimentação chamou a atenção dos amigos e famosos. O Thiago Brava escreveu estrutura, enquanto o Ebert Gomes, o assessor pessoal e amigo da Virgínia, falou assim, quem mandou? Pois é. Deixou aí muita gente intrigado. A Virgínia, que vai fazer aí participação no Domingão com o Hulk, né? Tá aí, tá acompanhando lá a Copa do Mundo, né?
fazer aí a sua participação.

0: atração aí no Domingão com Hulk, já está se preparando e recebeu aí essa homenagem no dia de hoje. Pois é, se não é o Vini Júnior, se não é o ex-marido dela, né, que é o Zé Felipe, quem será, hein? Quem será? Quem será? Pois é, depois a gente descobre, né? É, a gente descobre tudo. O resenha de hoje vai ficando por aqui, de volta na segunda-feira com outras informações, tudo que os famosos aprontaram nesse final de semana, eu vou contar tudinho pra vocês aqui no resenha.
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0: Nova FM, a queridinha da região, uma ótima noite pra você que tá na sintonia curtindo, a mais gostosa, né, galera? Abração aqui pra minha querida Renatinha, tá sintonizada com a gente lá em Simonésia, Três Coqueiros. Beijo pra você, tá bom, Renatinha? Tudo de bom pra você, minha lindona, tá aí ligadinha, sintonizada, curtindo o Vibe da Nova.
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0: É, ela tá pedindo música do Biquíni Cavadão hoje no programa. Tá bom, valeu, tá, Renatinha? Forte abraço. Quem mais está na sintonia curtindo o programa? A Maria José, né? Alô, Maria José! Um beijo pra você, menina! Forte abraço, tá? Tudo de bom? Ótima noite aí, muito obrigado pelo carinho e a sua companhia aqui no Vibe da Nova.
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0: maravilha, melhor ouvinte. Não. Ótima noite pra você que tá na sintonia curtindo a mais gostosa do seu rádio. Tem o som da Beyoncé aqui na programação, né? Agora, 7h53 na Nova.
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0: Sobe o som pra Biquíni Cavadão. Quando eu te encontrar. Ótima noite.
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0: 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Tô de volta por aqui, ouvinte, o melhor ouvinte do planeta, sintonizado aqui da melhor estação de rádio, né? Bom demais.
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0: É muito bom ter você aqui juntinho com a gente, curtindo, sintonizado, grudado, curtindo a melhor programação. Abração aqui pra minha amiga

0: Sandra Batista, tá ligadinha com a gente, né, Sandra? Um beijo pra você, tá bom, minha querida? Muito obrigado pela sintonia. Ótima noite pra você. Ela manda abraço aí pra todos os ouvintes. A Cíntia lá do Córrego Jatobá, em São João do Manhuaçu, tá ligadinha, curtindo a programação. Pediu música da Solange Almeida, né? E a Mari Fernandes, tá bom, vai curtir aí na sequência. Abração aí pra galera do Córrego Jatobá, em São João do Manhuaçu. Quem tá na sintonia com a gente também é o meu amigo Pazelli, da Secretaria de Obras, tá ligado com a gente aí, né, Pazelli? Abração, meu querido, muito obrigado pela sintonia de todas as noites aqui no Vibe da Nova.
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0: Gente boa esse cara, nota mil, tá aí ligadão com a gente?
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0: você, Paulinho!
1: Obrigado, Marco. Peluto. Valeu. Palmas pra eles, galera!
2: Marcos e Beluto.
1: Obrigado.
2: Grandes amigos.
1: Obrigado, obrigado.

0: e senhores, para Mari Fernandes.
1: Muito obrigada.
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0: Legal, tem o som do Suel e o Thierry. Me assume ou me esquece, né?
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0: Ótima noite pra você, rápido intervalo e eu volto já já.
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1: Legal, salve cowboy, Marco Brasil Filho, João Nelore Texano, bacana demais. Tem gente na sintonia curtindo a nossa programação, o Arnaldo tá ligado com a gente, fala comigo.
2: Boa noite, meu irmão.
1: Noite,
2: como
1: fala
2: tá
1: comigo.
2: Só sexta-feira.
1: Boa, boa.
2: Tá tudo na paz?
1: Paz,
2: aqui,
1: fala comigo.
2: Aqui, ouvi uma música, Maria Mendonça e Thierry hackearam-me. Ofereci pra minha esposa e pra minha namorada. Que a benção que eu tenho em casa aqui.
1: Isso aí.
2: É a mesma. É a coisa que eu mais amo.
1: Isso aí, tá certo.
2: Se tiver
1: tá certo.
2: Jeito, eu agradeço. É. Boa noite.
1: É 12 e 1, né? 12 e 1, né, Arnaldo? Esposa e. Esposa e namorada, né? Isso aí. Valeu, valeu. Um abraço pra vocês aí. Muito obrigado pela sintonia.

0: Legal, tem o som do Panda, Corpo Nu aqui na programação. Abraço pro Arnaldo e Amanda, lá de Mãe Mirim, curtindo a gente.
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1: Sabe-te, imperador, é som de paredão. O solo que vai ficar na sua mente aí, ó. Bora, Demi Boy, bota pra estalar.

0: legal, legal, tá? Eu sou do Vitinho Imperador, eu me apaixonei aqui no Vibe da Nova, fechando a nossa programação de hoje, sexta-feira, 12 de junho de 2026, hein, galera? Gostaram da programação? Pois é, eu também gostei. Amanhã é sabadão, tem muito mais Vibe da Nova, logo depois da Hora do Ângelus, com nosso querido Padre Carlos Altuer e Luiz Nascimento. É claro que eu vou te ver aqui, né? Tô fazendo coraçãozinho pra você porque eu te quero no meu sabadão, hein? Pois é, claro, não abro mão de jeito nenhum, viu? Até amanhã, se Deus quiser. Um beijo, um cheiro e até amanhã pra você. E ó, vem aí a voz do Brasil. Valeu, valeu, ótima noite pra você.
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3: 9 horas.
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5: Está no ar a Voz do Brasil. As notícias do governo federal que movimentaram o país no dia de hoje.
6: Olá, boa noite.
7: Boa noite para você que nos acompanha em todo o país.
6: Sexta-feira, 12 de junho de 2026.
7: Vamos ao destaque do dia. Apoio aos entregadores de aplicativos.
6: O governo lança o novo Move Entregadores e Moto App para financiamento de bicicletas elétricas, ciclomotores, motonetas e motos flex e elétricas produzidas no país.
7: Presidente Lula destaca que trabalhadores vão ter garantia do governo para conseguir juros menores.
8: O governo está assumindo o fundo garantidor para que ninguém deixe de emprestar dinheiro para você comprar moto por falta de garantia. O governo é a garantia de você.
6: Você vai ouvir também habitação.
7: 85 mil moradias serão construídas por meio do Minha Casa Minha Vida. 50 mil delas na modalidade rural do programa.
6: O governo federal prevê investimento total de 10 bilhões de reais nesta nova seleção habitacional.
7: E vamos falar também da transferência de imóveis federais para municípios regularizarem casas nas periferias.
6: Para acomodarem famílias em prédios que estão ociosos nas cidades.
7: É o programa Imóvel da Gente, tema da nossa entrevista com a secretária de Patrimônio da União, Carolina Stuck.
6: Hoje, na apresentação da Voz do Brasil, eu, Mariana Jungmann e Luciano Seixas.
7: E acompanhe a gente ao vivo. Acesse radiogov.ebc.com.br ou o canal Gov na sua TV aberta.
6: Foi lançada hoje uma nova vertente do programa Move Brasil, agora para ajudar entregadores de aplicativos na entrega e transporte de passageiros.
7: Eles vão poder financiar motos e outros veículos semelhantes para trabalhar com total garantia do governo.
9: O programa Move Brasil, entregadores e moto app é voltado para motociclistas ou ciclistas que trabalham com entregas de mercadorias, transporte de passageiros ou de cargas. Com a linha de crédito, eles vão poder financiar veículos como bicicletas elétricas, ciclomotores, motonetas e motos flex e elétricas produzidos no país. O presidente Lula comentou que a nova linha de crédito dá autonomia aos entregadores, que terão total garantia do governo para conseguir o financiamento.
8: O que nós fizemos?